0: E assim vão acontecendo estas noites fantásticas da Antena Livre, sempre lado a lado com a melhor música. Miguel Gonçalves, consigo aqui mesmo e já de seguida, não perca. Esta é espetacular.
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0: Continuação de uma muito boa noite ao som da rádio Como Você Gosta.

0: Olá, boa noite. E se por acaso vai acontecer, então desejo-lhe uma boa viagem e o meu muito obrigado por levar consigo a Antena Livre. O meu nome é Miguel Gonçalves e eu estou aqui para lhe dar a melhor música da rádio como você gosta.
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0: Aqui na rádio Como Você Gosta, músicas intemporais, sempre pela madrugada fora. Obrigado por estar aí desse lado. Eu sou o Miguel Gonçalves e, se acaba de chegar, seja muito bem-vindo.

0: E onde quer que esteja nesta altura a ouvir a Antena Livre, espero que a sua noite esteja a ser perfeita. Mais música ao som da rádio como você gosta, já de seguida.
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4: 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Muito boa noite, eu sou o Miguel Gonçalves e estou aqui para lhe dar grandes, grandes canções. Seja muito bem-vindo.

0: consigo parar.
1: E assim vão acontecendo estas noites fantásticas da Antena Livre, sempre lado a lado com a melhor música. Miguel Gonçalves, consigo aqui mesmo e já de seguida, não perca. Esta é espetacular.
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0: E não se esqueça que o Facebook da Antena Livre está sempre, sempre à espera de uma mensagem. Eu vou ficar atento. Muito boa noite e, se acaba de chegar, seja muito bem-vindo.
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0: Esta é a rádio como você gosta, com grandes canções, sempre pela madrugada fora. Muito boa noite, seja muito bem-vindo.
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0: E é sempre lado a lado com a melhor música que vão acontecendo estas madrugadas na Antena Livre. Se acaba de chegar, seja muito bem-vindo, tenha uma boa noite.
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2: A palavra hoje em destaque no Em Português nos Desentendemos é marrafas. Usar marrafas no Minho é o mesmo que usar ripas no Porto ou franja no resto do país. É um penteado que consiste em ter parte do cabelo pendente sobre a testa. No entanto, inicialmente não seria exatamente assim, já que as marrafas pressupõem o cabelo com risca ao meio, com as tais madeixas a cobrir parte da testa de forma simétrica, isto é, não seriam bem uma franja como no Minho se entende. Mas para os minhotos passou a ser, e ai de quem disser o contrário. Acrescente-se que o termo tem origem no célebre dançarino italiano chamado Marazzi, dos finais do século XVIII, que usava justamente este penteado e que atuou no nosso país, em Lisboa, em 1791.
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7: E na rádio como você gosta, grandes canções a tocar 24 horas por dia só para si. Continuação de uma boa noite e, se por acaso acaba de chegar, seja muito bem-vindo.

0: aqui na rádio Como Você Gosta, músicas intemporais, sempre pela madrugada fora. Obrigado por estar aí desse lado. Eu sou o Miguel Gonçalves e, se acaba de chegar, seja muito bem-vindo.
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0: Olá, boa noite. 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

0: Olá, boa noite. É bom saber que você está desse lado sempre ligado com a Antena Livre.
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0: E nesta madrugada aqui, na Antena Livre, eu tenho a certeza absoluta que estão a tocar todas as suas músicas preferidas. E se por acaso isso ainda não aconteceu, então fico muito, muito atento. Se calhar ela vem já a seguir. Muito boa noite, eu sou o Miguel Gonçalves.
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0: Muito boa noite. Se está na estrada, desejo-lhe uma boa viagem. O meu muito obrigado por levar consigo a Antena Livre. E já agora não se esqueça de conduzir sempre dentro dos limites da velocidade e de manter, claro, as distâncias de segurança. Se assim for, fará certamente uma boa viagem. Miguel Gonçalves, consigo, aqui mesmo, na rádio como você gosta. Desejo-lhe uma grande, grande noite e, mais uma vez, boa viagem e cuidado.
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4: Olá, bom dia e boa viagem, se for o seu caso. Obrigado por dar boleia à Antena Livre. E já agora, um conselho. Não se esqueça de cumprir os limites de velocidade e de ter uma condução calma. Combinado? E nos próximos minutos, pode contar sempre com grandes canções.

0: Livre, a rádio como você gosta. Bom dia. É bom saber que está por aí. Como está? De viagem? Então, obrigado por levar consigo a Antena Livre. Espero que as músicas que estou a tocar sejam do seu inteiro agrado. Boa viagem com a sua rádio.
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0: Não sei se partilha da minha opinião, mas há músicas que quanto mais ouvimos, mais gostamos, não acha? Estão todas aqui, na rádio, como você gosta.

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0: Estas são as músicas da Antena Livre, a rádio como você gosta. Bom dia, seja muito bem-vindo.

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2: A palavra hoje em destaque no Em Português nos Desentendemos é... chaparro. Chaparro é das palavras que todos pensam que sabem o que é, mas na verdade ninguém tem certezas. Para uns é exclusivamente uma azinheira, para outros será um sobreiro novo e alguns definem-no como qualquer árvore sem préstimo, que não seja o aproveitamento da lenha. No sentido figurado, também existe a convicção de que chaparro é um indivíduo pouco perspicaz, pouco inteligente. José Pedro Machado aponta, com muitas incertezas, a possibilidade de a palavra provir do basco chapar, que significa roble novo. Um roble, no sentido literal, é um carvalho, em sentido figurado, é uma pessoa forte e bem constituída. Chaparro, na realidade, é apenas uma árvore pequena e tortuosa que só serve para lenha. O diminutivo chaparrinho é um chaparro pequeno ou um homem baixo ou muito estúpido. Carvalho, azinheira, sobreiro novo, enfim, chaparros é mesmo no Alentejo.
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8: E pela sua rádio, as melhores músicas não param de tocar. Bom dia.

0: E se só agora se ligou, seja muito bem-vindo. Por aqui pode ouvir grandes canções comigo, Lourdes Gonçalves, até às 8 horas.
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0: É realmente muito bom ouvir músicas como estas que tenho para partilhar consigo. Seja bem-vindo.

0: E em especial a si que está a trabalhar agora, bom trabalho. É bom saber que escolheu a Antena Livre para ficar consigo. E ao ritmo do seu trabalho, por aqui vão tocando todas as músicas como você gosta.
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0: E pela Antena Livre vão rodando algumas músicas do momento, mas também gostamos de entrar na máquina do tempo e viajar alguns anos atrás. É assim, nas primeiras horas de cada manhã, comigo, Lourdes Gonçalves, de segunda a sexta-feira, entre as 4 e as 8 da manhã. Muito bom dia!

0: Muito bom dia para si que está aí desse lado, sempre ao som das suas músicas preferidas. É bom saber que está por aí. Bom dia.
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0: Boa viagem nesta altura, se está na estrada, conduza com precaução. Não se esqueça que toda a atenção é pouca. Por isso, faça por ter uma grande viagem. E obrigado por levar consigo a Antena Livre. 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
0: Espero que esteja tudo bem consigo. Estou aqui de segunda a sexta-feira, entre as 4 e as 8 horas, para lhe dar grandes canções. Bom dia, seja muito bem-vindo.
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0: Olá, bom dia. Eu sou a Lourdes Gonçalves e estou consigo na Antena Livre ainda até às 8 da manhã.

0: a si em especial que está na estrada, desejo uma boa viagem e espero sinceramente que não esteja com sono. Obrigado por dar boleia à Antena Livre. Em troca dessa boleia, dou-lhe com todo o gosto as melhores músicas.
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2: A palavra hoje em destaque nesta rúbrica em português nos desentendemos é chimeco. Há palavras que, não sendo muito antigas, têm uma bela história para contar. Chimeco é uma delas. Não consta de dicionário algum e dificilmente integrará uma obra de léxico tradicional, pois está circunscrita a um grupo muito reduzido de falantes. Com efeito, os funchalenses serão os únicos a cifrar o código, porque foram eles que o criaram com base numa circunstância específica. A palavra tem origem no inglês shoemaker, aquele que faz sapatos, ou, em português mais corrente, sapateiro. Foi um artífice de sapatos que teria, há várias décadas, colocado essa inscrição no seu estabelecimento no Funchal. Como o indivíduo em questão era muito pequeno, os madeirenses terão começado a chamar chimeco às pessoas de baixa estatura, aportuguesando o som showmaker e aproveitando o termo meco, que também remete para um objeto ou pessoa de pequena dimensão. Como curiosidade, também existe xaramaneco, que também quer dizer pessoa baixa.
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10: 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Estamos juntos até às 8 horas.

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0: E assim vão acontecendo as primeiras horas de mais uma manhã na Antena Livre, comigo, Lourdes Gonçalves, de segunda a sexta-feira, entre as 4 e as 8. Bom dia, seja muito bem-vindo.

0: E nesta manhã, se passar pelo Facebook da Antena Livre, aproveite para deixar uma mensagem. É sempre um prazer saber de si. Muito bom dia. As suas músicas preferidas passam por aqui comigo, Lourdes Gonçalves, entre as 4 e as 8 da manhã, de segunda a sexta-feira.
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0: E pela sua rádio, as melhores músicas não param de tocar. Bom dia.
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0: E as músicas que fazem parte da nossa vida estão todas aqui, na rádio como você gosta. 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
3: Bom dia. O ministro das Finanças, Joaquim Miranda Sarmento, referiu ontem à noite, numa entrevista na SIC Notícias, que se existir um superávit, este será sempre relativamente pequeno, esperando obter-se em 2026 um limite, um saldo zero nas contas públicas. O governante apontou também que, caso não ocorra nenhum evento extraordinário, o executivo vai conseguir manter as contas públicas equilibradas com a redução da dívida. Miranda Sarmento referiu que o governo sempre foi coerente e avisou que a decisão sobre estas medidas seria tomada em setembro, quando existisse segurança sobre a execução orçamental. Sobre o alívio fiscal até ao 6º escalão do IRS, medida no valor de 400 milhões de euros, o Ministro das Finanças recusou, durante a entrevista, apresentar números concretos para cada escalão, remetendo para o projeto de lei a apresentar na próxima semana. À terceira, não foi de vez, Luís Montenegro superou a moção de censura pela terceira vez desde que é primeiro-ministro, a primeira que enfrentou desde que venceu as eleições em 2025. O dia no Parlamento foi duro para Luís Neves, o ministro da Administração Interna, continua no olho do furacão político e a oposição pressiona para vê-lo demitido. O Chega até cantou demissão no plenário, mas Montenegro não quer e está focado em desempatar o governo nesta crise política e ganhar iniciativa. O primeiro-ministro procurou sobrepor os anúncios que tinha preparados à moção de censura. Para isso, levou duas cartas na manga, dois trunfos vertidos em duas medidas para anunciar a descida do IRS até ao 6º escalão e um bónus para os pensionistas. Já André Ventura arrancou a questionar o que trouxe o partido até aqui e a dar a resposta falando de uma degradação sem precedentes da democracia portuguesa. O líder do Chega afirmou que Luís Neves se tornou no novo xerife da República e critica a postura de quer aproximando do atual ministro da Administração Interna. Por outro lado, o líder do PS, José Luís Carneiro, insistiu no argumento que tem utilizado para não viabilizar a moção de censura. Os portugueses não querem uma crise política, querem que o governo governe. E foi precisamente o secretário-geral do Partido Socialista, José Luís Carneiro, que afirmou que o governo terá de cumprir quatro condições para que os socialistas viabilizem o Orçamento de Estado para 2027, por forma a garantir a estabilidade política do país.
4: Aquilo que exigia ao primeiro-ministro foram duas questões fundamentais. Por um lado, ele tem publicamente de se comprometer com o PS de que não haverá alterações à Constituição, relativamente às quais os dois partidos fundadores da democracia não estejam de acordo. Em segundo lugar, e aqui o primeiro-ministro já deu essa garantia, não se podem mexer nas pensões. Nós queremos ser a garantia da segurança dos pensionistas e das pensões. Aqui já disse que nesta legislatura não tratará desse assunto. E há duas outras questões. Como é que se vão financiar os investimentos previstos em escolas, hospitais, centros de saúde e equipamentos sociais depois do plano de recuperação e de resiliência, na medida em que o Governo deixou por executar muitos desses projetos? Por outro lado, como é que o Governo vai responder às tempestades, nomeadamente nos apoios que prometeu às empresas, às famílias e às autarquias? São matérias sobre as quais deve haver uma palavra clara do Primeiro-Ministro e, depois dessa palavra clara, vamos olhar para a proposta do Orçamento do Estado. São as quatro condições que colocamos para olhar para o Orçamento do Estado em termos de contribuir para a estabilidade política do país.
3: José Luís Carneiro assegurou ainda que só após haver a palavra clara do Primeiro-Ministro sobre estas matérias é que os socialistas vão olhar para o Orçamento do Estado para 2027. Por Abrantes, a estabilização do talude da Estrada Nacional 2 na zona do Espinhaço de Cão representa um investimento de 1 milhão 270 mil euros e deverá arrancar durante o quarto trimestre do ano. A intervenção terá um prazo de execução de 120 dias e, ao que chegou a ser equacionado, não deverá obrigar ao corte total da estrada. A informação já tinha sido avançada no final de junho pela Antena Livre, foi agora confirmada pelo Presidente da Câmara Municipal de Abrantes, Manuel Jorge Valamados, no período antes da ordem do dia da reunião do Executivo desta terça-feira, na sequência de contactos mantidos pelo município com Infraestruturas de Portugal.
5: O processo de concessão, construção para efeitos de estabilização do talude no quilómetro 402 mais 200 da Estrada Nacional 2 tem um valor de base de 1 milhão de 270 mil euros e encontra-se em fase de celebração do contrato com a previsão do início do trabalho no quarto trimestre com prazo de 120 dias. Aquilo que me é dito é que as infraestruturas estão a tentar acelerar o início das obras, que possa acontecer o mais rápido possível e até ao final do ano é previsível que a obra esteja concluída.
3: Apesar do calendário, o Presidente da Câmara adiantou que a Infraestruturas de Portugal está a procurar acelerar o início da empreitada para que os trabalhos possam começar o mais rapidamente possível. A empreitada terá um prazo de execução de 120 dias. O Protejo, Movimento pelo Tejo, exige que seja disponibilizada às populações informação sobre o plano de emergência da barragem do Castelo de Bode e defende a realização de sessões públicas e simulacros de evacuação nos 6 concelhos abrangidos pela instalação do novo sistema de sirenes. Foi um comunicado que o Movimento Ambientalista reconhece positiva a instalação de 30 postos de sirene nos concelhos de Abrantes, Chamusca, Constância, Golgante do Mar e Vila Nova da Barquinha, mas considera, de acordo com Paulo Constantino, porta-voz do movimento, que a colocação dos equipamentos deve ser acompanhada por informação sobre a forma como as populações devem agir em caso de emergência.
0: É necessário que haja uma campanha junto à população que informe a razão por que estão a ser feitas estão a ser colocadas essas torres, como é que elas funcionam, como reagir nos avisos, e também folhetos, que é a própria lei que obriga, a própria lei de segurança, que obriga a que haja folhetos às populações com várias informação sobre locais de encontro, sobre evacuação. Tudo isso deve ser divulgado junto às populações, pelas mais diversas formas, autarquias, juntas de freguesia, municípios, escolas, chegar ao máximo à população para que as pessoas, e até com simulacros de evacuação, para que as pessoas que estão nas zonas de autossalvamento saibam reagir em minutos como é exigido para... no caso de acionamento dos avisos destas sirenes, destas torres de aviso.
3: De acordo com os dados apresentados pelo movimento, o novo sistema inclui entre 6 a 8 torres no concelho de Abrantes. Estão ainda previstas 6 na Chamusca, 6 em Constância, 12 em Tomar e 4 em Vila Nova da Barquinha. No mundo do futebol, o City impôs ontem a primeira derrota da temporada ao Porto, ao ganhar por 2-0 no terreno dos detentores do título nacional. O avançado norueguês Haaland marcou os gols da vitória dos vice-campeões ingleses aos 47 e aos 90+1. Hoje, o Sporting inicia a Liga dos Campeões de Futebol com a recepção ao tetracampeão turco Galatasaray no encontro da primeira jornada da fase de liga e promove o regresso de Rafael Leão ao estádio verde e branco. O encontro está agendado para as 8 da noite. O árbitro é um norueguês. Também hoje, segundo dia de 3 dias da jornada inaugural da principal competição europeia de clubes, o bicampeão continental Paris Saint-Germain, de Nuno Mendes, Vitinha e João Neves, começa a defender o troféu ante o Slovan Bratislava, enquanto que o Arsenal, finalista vencido, desloca-se ao sul de Itália para medir forças com o Nápoles. Em Anfield Road, o jogo entre Liverpool e Atlético de Madrid é um dos mais aguardados da jornada, conta ainda com a recepção do Barcelona de Cancelo em Camp Nou ao Feyenoord, que conta com o luso Gonçalo Borges. E a nível interno, o Benfica visita o Moreirense em jogo em atraso da 3ª jornada da Primeira Liga Portuguesa de Futebol, jogo agendado para as 20h45 e com arbitragem de Fábio Veríssimo, da Associação de Futebol de Leiria. Há mais notícias daqui a uma hora. Tenha uma ótima quarta-feira, uma ótima manhã. Bom dia.
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6: 8 horas, 9 minutos. Bom dia, continuação de uma grande manhã.
1: Temperatura lá fora agora 18 graus. Uma informação da Meteo Abrantes.
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6: O tempo passa a correr. Bom dia, agora passam 12 minutos das 8 da manhã. Continuação de um excelente dia, sempre com a Antena Livre por perto. Por aqui não vão faltar todas as músicas como você gosta.
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1: Ótima manhã de quarta-feira, 9 de setembro. Muito bom dia. Conferimos agora as previsões do estado do tempo para hoje. Vai ser uma quarta-feira com céu pouco nublado ou limpo, apresentando períodos de maior nubosidade até meio da manhã. Períodos de chuva fraca, em especial nas regiões centro e sul durante a manhã, e vento fraco a moderado até 30 km/h. Pode ainda contar com descida das temperaturas máximas, em especial no interior norte e centro e também na região sul. Os termómetros hoje vão rondar máximas de 24 graus no Porto, 26 em Lisboa, 27 em Coimbra, 28 em Torres Novas e Vila de Rei, 29 em Santarém, Mação, Sardual, Tomar e Vila Nova da Barquinha, 30 em Abrantes, Constância e Entroncamento e 31 graus de temperatura máxima para Faro. Tenha uma ótima semana. Bom dia.
2: Agora estão 19 graus, uma informação da Meteo Brandes.
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0: Espero que esteja a começar bem esta sua quarta-feira. Muito bom dia. Esta é a edição da manhã até bem perto das 11, aqui na Antena Livre. Tenho quase a certeza que hoje, nas primeiras páginas dos jornais diários, o ministro Luís Neves é o grande destaque. Mas vamos conferir isso mesmo já daqui a pouco, com o Jerónimo Belo Jorge na revista de imprensa. Para já, e porque hoje é quarta-feira, aí está regressado de férias, a opinião de Pedro Grave.
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2: Boa quarta-feira aos ouvintes da Rádio Antena Livre. Um antigo provérbio chinês diz algo assim: em vez de dares o peixe a quem tem fome, ensina-o a pescar. Mas a inteligência artificial atual, aliás, o que se chama inteligência artificial, ou IA, não dá peixe algum nem ensina a pescar. Naquilo que é agora, só nos consegue dar a ideia e descrição do que é um peixe. Variadíssimas formas de o cozinhar ou preparar para comer, mas não o bicho em si. Também nos pode mostrar muitas formas de pescar, mas não nos ensina mesmo a pescar. Porque ler ou ouvir sobre o conceito de pescar não é saber pescar. É como andar de bicicleta. Saber exatamente como se deve fazer para andar de bicicleta não é saber andar de bicicleta. Quem nos ensina verdadeiramente a pescar, a andar de bicicleta e tantas outras coisas necessárias a viver a realidade são as pessoas que sabem e usam o seu tempo para nos passar não só o conceito, mas a prática. As mãos que nos passam os subtis movimentos de pulso da pesca à cana, as que nos seguram o selim enquanto ganhamos o equilíbrio na bicicleta, não há alegada IA que nos dê tal coisa. Pode estar para chegar, mas não há ainda nada assim que substitua o verdadeiro saber, o que vem da prática, da experiência. Aquilo que há são quantidades brutais de dados a ser processados muito rapidamente, através de algoritmos programados por humanos, para reagir assim ao assado a determinados eventos. Podem aprender, entre aspas, na verdade não é bem aprender, nem raciocínio, é mais saber de cor, pois envolve muita memória, muitos dados para alimentar e muita velocidade para os processar. Como há tanto tempo os computadores aprenderam, entre aspas, a jogar xadrez e a bater os homens no jogo, mas sempre com dados pré-existentes. A única coisa espantosa nisto é a quantidade descomunal de dados que é precisa para alimentar estes algoritmos, assim como a velocidade a que os mesmos são processados. E a absurda quantidade de energia que é usada para isso, tudo em cima de sistemas com arquiteturas limitadas e condenadas a desaparecer, pois, para os avanços que se esperam na IA, vamos precisar de novos meios e formas de processamento. De uma forma que me deixa ao mesmo tempo entusiasmado e receoso, será certamente a mesma IA a mostrar o caminho para o seu próprio desenvolvimento. No imediato, preocupa-me muito mais a perda da inteligência humana do que o homem da artificial, ou antes, a desvalorização da humana e a glorificação da artificial. E falando das preocupações, embora existam leis e comitês para a governança ética da IA, que não são universais, variam entre países ou blocos de países. A velocidade a que a tecnologia se move é tão alta que se trabalha muito à defesa, em reação. Isso, e a diversidade de pessoas e grupos que trabalham na pesquisa e desenvolvimento de IA, sem qualquer regulação, muitos deles desconhecidos e com intenções igualmente desconhecidas. Que ninguém se iluda, a IA é uma arma, as suas consequências por enquanto dependem dos dedos humanos no gatilho, ou melhor, nas teclas. Um dia será autónoma, superior e talvez autoconsciente. Nesse momento estaremos a atravessar o Rubicão mais crucial da humanidade moderna. O que vai fazer uma IA com poder suficiente e consciência equivalente à humana, a quem seja dada a tarefa de eliminar a maior ameaça para a humanidade? Será que se autodestruirá ou usará os seus recursos e capacidade para acabar com os seus criadores? Boa quarta-feira aos ouvintes da Rádio Antena Livre.
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4: Viva, bom dia. Vamos olhar para as capas dos jornais, mas começo pela revista Sábado, Imobiliário, guia para fazer bons negócios no mundo das casas, educação que mudou em 10 anos, a falta de limites e a obsessão pela felicidade. O Diário de Notícias tem como destaque: Montenegro anuncia baixa no IRS e prenda para pensionistas na moção de censura. China, nos 50 anos depois da morte de Mao, mudou quase tudo, exceto o PCC a mandar, o Partido Comunista Chinês. No Correio da Manhã, extra nas pensões e baixa do IRS, moção de censura do Chega, chumbada no Parlamento. Montenegro anuncia Natal gordo para reformas até 1.611 euros. Alívio fiscal, baixa retenções na fonte sobre salários líquidos em novembro. O Público faz o destaque sobre Portugal, que recua 20 anos na matéria.

0: consumo das famílias resiste à guerra no Irão. No Jornal Económico, agricultores reclamam apoios de 200 milhões e o governo passa teste de censura com a abstenção do Partido Socialista. Nos desportivos, a bola faz o destaque para a derrota do Futebol Clube do Porto com o Manchester City. A lei de Haaland, Dragão lutou, mas isso não chegou. Hoje há Sporting Galatasaray às 20 horas. Confiança inabalável. Rui Borges dá moral ao grupo e também há Moreirense Benfica, mas para consumo interno. Lesão de Bá abre vaga. Marco Silva não desvenda o mistério da lateral direita. No jogo Porto 0 City 2, entrada dura, bis de Haaland confirma a superioridade inglesa em jogo de grandes defesas do guarda-redes portista. Quanto ao Sporting Galatasaray, a nossa Champions será sempre a Primeira Liga, é o que diz Rui Borges, quer repetir proeza na Europa. E a nível interno, o Moreirense Benfica, das 20h45, aumenta a rotação, o treinador assume mudanças ditadas pelo apertar do calendário. O Record faz o destaque também com a derrota do Porto por 2-0 com o City, nem com São Diogo, grande exibição do guarda-redes, só não travou norueguês. Haaland bisa e elogia português, devia estar na lista dos melhores do mundo. Sporting Galatasaray, queremos mostrar que somos dos melhores, Rui Borges eleva a fasquia. E no Mourense Benfica, Sheldrup também é titular, Marco Silva admite a chegada ao 11 em breve. São destaques dos jornais na manhã desta quarta-feira. Bom dia.
1: Se por acaso está distraído ou distraída nesta manhã, olha lá, não se atrase, só já faltam 24 minutos para as 9 da manhã.
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2: Faltam 15 minutos para as 9 da manhã.
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4: Ora viva, seja bem-vindo a mais uma edição do Legalmente Falando. Todas as semanas, neste mesmo horário, temos leis e fiscalidade em antena com a presença do jurista Paulo Lourenço. Paulo, bom dia.
5: Bom dia, João.
4: A pergunta do ouvinte é longa esta semana e eu vou tentar ler de forma calma para que se perceba a pergunta. Numa herança que recebi de um tio, decidi recuperar a casa, já em ruínas, e o terreno para poder fazer uma horta, um jardim, qualquer coisa do género. Quando comecei a vedar a minha propriedade com recurso a um topógrafo, dei conta que passava outra por outra propriedade, ou seja, as extremas não batem certo entre os documentos e aquilo que efetivamente acontece. Para a via pública existe uma espécie de zona de estacionamento, numa das outras extremas passa por cima de uma casa de remoção de alfaias. Vi a saber nos vizinhos que houve nos anos 60 umas trocas, bocados de terreno entre o meu tio e os vizinhos e até com a aldeia, com o estacionamento. Mas na documentação dos cadastros os limites não correspondem. O que devo fazer? Não quero nada que não seja meu, nem sequer os pedaços em causa, nem quero complicações com os vizinhos. Que passos devo tomar para regularizar a situação? Isto é, deixa-me só fazer agora aqui o enquadramento. Nós temos muitos casos conhecidos em todo este interior do país relacionados com estas trocas e baldrocas verbais lá dos anos 40, 50, 60. Era habitual, a palavra era de honra, eram feitas as trocas, mas depois há aqui um momento em que passa a ser tudo documentado e a verbalização destas trocas ou destes negócios fica ou não fica validada depois, consoante aqui haver testemunhas ou não. Vamos então à resposta da pergunta.
5: Bom dia aos nossos ouvintes. Bom, na verdade temos que distinguir isto em duas áreas claramente distintas. Uma coisa é o mero acerto das extremas, aquilo a que se chamou acerto das extremas, porque há uma divergência entre o que está no cadastro e aquilo que está na
4: conservatória. Temos de falar de um palmo para um lado ou para o outro, uns metros para um lado ou para o outro.
5: Exatamente, o que está na conservatória ou nas finanças diverge um pouquinho do que está efetivamente no cadastro, mas aí, na verdade, o que há é um mero acerto de extremas. Outra coisa completamente diferente é haver troca de parcelas de terrenos, que parece ser o caso concreto aqui.
4: Bom, mas na primeira... Ou parcelas ou pelo menos pedaços de terreno.
5: Exato, exatamente. Pedaços de terreno de determinadas parcelas. Bom, na primeira situação em concreto, hoje o que é mais normal é ir a um técnico de cadastro, que são os topógrafos, que depois tiram uma especialização própria para serem técnicos de cadastro. Eles fazem as medições de acordo com aquilo que as pessoas efetivamente dizem que corresponde ao terreno. Se houver acordo de todos os interessados, portanto vamos imaginar que há três terrenos, as confrontações todas não estão efetivamente corretas, mas estão todos em sintonia, todos no sentido de que isto sempre foi assim, ou é assim há mais de 20, ou 30, ou 40 anos.
4: Basta o técnico ir lá e fazer o levantamento e o desenho.
5: Vai lá, faz o levantamento, eles assinam o documento todos a dizer que estão de acordo, ele faz depois a retificação cadastral e o problema ficará resolvido. A partir daí é só um problema depois de retificarem, quer na conservatória, quer no serviço de finanças. Situação diferente é quando há uma pessoa que tem um terreno, outra tem ao lado, um dá-lhe um bocado terreno e recebe em troca outro bocado de terreno do outro lado qualquer, porque aí já não estamos a falar só de acertos extremos, aí estamos a falar de transmissão do direito de propriedade de partes concretas de determinados terrenos. Bom, e nesse caso, naturalmente, que aquilo que foi a palavra dada há 50, ou há 60, ou há 70 anos, naturalmente que tem muita importância para as pessoas, mas é necessário fazer efetivamente a prova. E aquilo que é mais usual nesse caso concreto é fazer a justificação através da usucapião, ou seja, na verdade, através da usucapião, o que é que se vai efetivamente dizer? Que a pessoa utiliza aquilo há não sei quantos anos, há 20, 30, 40, 50, sem a oposição de ninguém, à vista de toda a gente, de forma pacífica, toda a gente aceita que aquilo é efetivamente da pessoa, faz a justificação através da usucapião e a partir daí depois faça a adquirir o direito de propriedade sobre essa parcela desses terrenos. No caso concreto do nosso ouvinte, se o que está em causa para ele é perder alguma parte efetivamente de terreno, portanto o que ele terá que fazer é falar com os proprietários do outro prédio, portanto se eles efetivamente invocarem que aquela parte da parcela dele lhes pertence e que já construíram lá uma garagem, o que quer que seja, há mais de não sei quantos anos, terão que regularizar a situação também, através, digamos assim, da tal usucapião também, fazem o registro na conservatória, fazem a alteração no serviço de finanças e a partir daí o nosso ouvinte pode morar já tudo, portanto o que não convém é ele estar a morar sem estar
4: em cima da propriedade de outros,
5: exatamente,
4: não é?
5: com a dissonância de todos os outros, porque senão isso vai parar a tribunal pela certa, não é?
4: Até porque temos muitos casos, Paulo, em que ao longo dos anos, e estamos a falar da década de 50 e 60, há doações feitas à junta ou à câmara ou à parte pública, exatamente, da coisa, para, neste caso, estacionamento, arruamentos, etc, etc, não, mas que nunca foi feita a escritura, portanto.
5: Exato. Nesse caso é preciso falar também com o serviço da Câmara Municipal ou da Junta de Freguesia.
4: Para todos os efeitos, esses terrenos, mesmo sendo de utilização pública, ainda pertencem ao proprietário, ainda, exatamente, pagam, é o proprietário que ainda paga o IMI, mesmo que seja, exato, um valor residual.
5: Exato, e portanto tem que haver aí também o levantamento topográfico, não é? Fazer a separação daquilo que é o estacionamento, daquilo que é a propriedade privada, e portanto, havendo acordo, tudo se faz com tranquilidade.
4: Sem acordo tribunal.
5: Sem acordo, ou terá que haver tribunal, ou então terá que haver a invocação da tal usucapião primeiro, e depois, se mesmo assim, se houver a invocação da usucapião e se houver esse registro, quem não concordar ainda poderá eventualmente discordar. Mas o ideal nesse tipo de situações é haver a consonância de todos os
4: Mas primeiro contratar um técnico para fazer, claro, um levantamento e depois,
5: exatamente,
4: ir, enfim, tentar, exato, chegar a acordo com todas as partes.
5: Aqui temos casos conhecidos, até, como bem sabes, até na freguesia de Mouriscas há um caso exatamente que mexe com o grupo desportivo, não é? Em que, na verdade, o
4: Estou
5: cadastro...
4: a dar outro exemplo do pé com a junta de freguesia,
5: exato,
4: ou com a Câmara Municipal.
5: O cadastro tem, efetivamente, a demarcação do terreno numa parte onde hoje está já a coletividade, não é? E isso tem levantado ali alguns amargos de boca, mas havendo exatamente acordo entre as partes, bom senso, se houver, neste caso, o topógrafo da Câmara vai lá fazer a demarcação, a parte que é propriedade privada, a parte que é da Câmara Municipal, porque até tem lá uma conduta da nascente da fonte ladeira, não é? E portanto, e a partir daí, se ficar tudo delimitado, é fazer o registro, a alteração matricial, e o assunto fica resolvido. Portanto, o ideal será sempre haver um entendimento. Se não houver um entendimento, aquilo que as partes podem fazer é invocar a usucapião, mas nesse caso não poderá haver oposição, porque se houver oposição vai parar pela certa tribunal, não é? Se não houver oposição, pronto, na verdade a pessoa adquiriu aquilo já há mais de 30, 40, 50 anos, de forma pacífica, à vista de toda a gente, e portanto sem oposição de ninguém, o que significa que nesse caso concreto poderá adquirir o direito de propriedade. Portanto, em resumo, duas situações diferentes. Uma coisa é o mero acerto de extremas, que não é o caso aqui do nosso ouvinte. No acerto de extremas, aquilo que há a fazer é o técnico de cadastro fazer a delimitação concreta agora e fazer depois as respectivas retificações, quer no cadastro, quer no serviço predial, quer no serviço de finanças. Outra coisa diferente é haver cedências de partes de parcelas, porque nesse caso concreto já estamos a falar é do direito de propriedade, e o direito de propriedade só pode ser efetivamente concretizado depois, ou se houver acordo de todos, portanto fazem as retificações que são devidas, com o apoio também de um técnico de cadastro. Se não houver, ou através da usucapião, então uma ação judicial, para que
4: muito
5: seja
4: bem
5: o tribunal a definir quem é que em concreto tem direito aqui.
4: Muito bem, fica a explicação tão bem longa, é uma questão que levanta aqui, ou que levanta vários problemas, e que pode então ser resolvido de forma pacífica, ou então, como em todas as questões, acabar em tribunal. Paulo, até de hoje 8 dias.
5: Até de hoje 8 dias.
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2: 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Estamos a caminho das 9, bom dia, tenha uma ótima quarta-feira, é bom saber que está aí com a Antena Livre. E atenção que no cruzar de hora, o Jerónimo Belo Jorge conta-lhe tudo o que se passa na região, no país e no mundo na informação Antena Livre. Fique para ouvir, para já voltamos à música.

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1: E agora há notícias para ouvir nesta manhã.
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3: Bom dia, o Ministro de Estado e das Finanças, Joaquim Miranda Sarmento, referiu ontem à noite na SIC Notícias que se existir um superávit, este será sempre relativamente pequeno, esperando obter em 2026, no limite, um saldo zero nas contas públicas. Sobre o alívio fiscal até ao sexto escalão do IRS, medida no valor de 400 milhões de euros, o Ministro recusou durante a entrevista apresentar números concretos para cada escalão, remetendo para o projeto de lei a apresentar na próxima semana. Já sobre o suplemento para os pensionistas com pensões de valor igual ou inferior a 1.611 euros, o equivalente a 3 vezes o indexante de apoios sociais, o IAS de 2026, Miranda Sarmento estimou que este será pago entre os dias 7 e 8 de dezembro. Na política portuguesa, a terceira não foi de vez. Luís Montenegro superou a moção de censura pela terceira vez desde que é primeiro-ministro, a primeira que enfrentou desde que venceu as legislativas em 2025. O dia no Parlamento foi duro para Luís Neves, o ministro da Administração Interna, continua no olho do furacão político e a oposição pressiona para vê-lo demitido. O Chega até cantou demissão no plenário, mas Luís Montenegro não quer e está focado em desempatar o governo desta crise política e ganhar iniciativa. O primeiro-ministro procurou sobrepor-se os anúncios que tinha preparado à moção de censura. André Ventura arrancou a questionar-se o que é que nos levou até ali e a dar resposta, falando numa degradação sem precedentes na democracia portuguesa. O líder do Chega afirma que Luís Neves se tornou o xerife da República e critica a postura de quer posse e mando do atual ministro da Administração Interna. André Ventura acredita que os portugueses desconfiam que o PS também está capturado por Luís Neves. O líder socialista José Luís Carneiro insistiu no argumento que tem utilizado para não viabilizar a moção de censura. Os portugueses não querem uma crise política, querem que o governo governe. Não houve por isso surpresas. Após mais de 3 horas de debate, PSD, CDS, Iniciativa Liberal, PAN e LIVRE chumbaram a moção que levaria à queda do governo, com o PS e quase toda a esquerda a absterem-se. Só o Chega votou a favor do documento por eles apresentado. O secretário-geral do Partido Socialista, José Luís Carneiro, afirmou que o governo terá de cumprir 4 condições para os socialistas viabilizarem o Orçamento de Estado para 2027 e, dessa forma, garantir a estabilidade política do país. Segundo o líder socialista, Montenegro terá de garantir que não haverá alterações constitucionais sem acordos do PS e PSD e que as pensões não serão alteradas.
4: Aquilo que dizia ao primeiro-ministro foram duas questões fundamentais. Por um lado, ele tem publicamente de se comprometer com o PS de que não haverá alterações à Constituição, relativamente às quais os dois partidos fundadores da democracia não estejam de acordo. Em segundo lugar, e aqui o Primeiro-Ministro já deu essa garantia, não se pode mexer nas pensões. Nós queremos ser a garantia da segurança dos pensionistas e das pensões. Aqui já disse que nesta legislatura não tratará desse assunto. E há duas outras questões. Como é que se vão financiar os investimentos previstos em escolas, hospitais, centros de saúde e equipamentos sociais depois do plano de recuperação e de resiliência, na medida em que o Governo deixou por executar muitos desses projetos? Por outro lado, como é que o Governo vai responder às tempestades, nomeadamente nos apoios que prometeu às empresas?
3: José Luís Carneiro assegurou ainda que só após haver palavra clara do Primeiro-Ministro sobre estas matérias é que os socialistas vão olhar para a proposta do Orçamento de Estado para o próximo ano. A estabilização do talude de Estrada Nacional 2 na zona de Espinhaço de Cão e Abrantes representa um investimento de 1 milhão 270 mil euros e deverá arrancar durante o quarto trimestre deste ano, ou seja, em outubro. A intervenção terá um prazo de execução de 120 dias e, ao contrário do que chegou a ser concessionado, não deverá obrigar o corte total da via durante a reparação das encostas do castelo em Abrantes. A informação já tinha sido avançada no final de junho pela Antena Livre, foi confirmada pelo Presidente da Câmara Municipal de Abrantes, Manuel Jorge Vala Matos, na sequência de contactos mantidos pelo município com infraestruturas de Portugal. Vala Matos disse que agora está em fase de consignação à obra.
5: O processo de concessão, construção para efeitos de estabilização do talude no quilómetro 402 mais 200 da Estrada Nacional 2 tem um valor de base de 1 milhão de 270 mil euros e encontra-se em fase de celebração do contrato com a previsão do início do trabalho no quarto trimestre com prazo de 120 dias. Aquilo que me é dito é que as infraestruturas estão a tentar acelerar o início das obras, que possa acontecer o mais rápido possível e até ao final do ano é previsível que a obra esteja concluída.
3: Na mesma informação, o autarca de Abrantes avançou aquilo que também a IP já tinha divulgado a semana passada: a linha de ferroviária da Beira Baixa vai reabrir na totalidade dia 20 de setembro.
5: A linha da Beira Baixa irá recomeçar o seu funcionamento em pleno a partir do dia 20 de setembro. Portanto, foi uma intervenção muito complexa, reforço da estrutura da plataforma ferroviária através de fundações profundas e da construção de duas estruturas de betão armado fundadas em microestacas.
3: Jorge Valmatos a explicar a intervenção feita na linha da Beira Baixa, que há vários meses tem o transbordo a ser feito nos comboios intercidades de Abrantes para a Guarda e vice-versa, e nos comboios regionais entre Mouriscas e Vila Velha de Ródão e vice-versa. O Protege Movimento pelo Tejo exige que seja disponibilizada às populações informação sobre o plano de emergência da barragem do Castelo de Bode. Em comunicado, o movimento ambientalista reconhece positiva a instalação de mais de 30 postos de sirene em vários concelhos a jusante da barragem do Castelo de Bode, mas até ao momento a EDP não realizou sessões de esclarecimento junto das populações abrangidas e continua sem ser conhecido um calendário para essas ações ou para realização de simulacros. Paulo Constantino, porta-voz do movimento, saúda a instalação dos sistemas, mas defende agora a necessidade urgente de informar a população.
0: É necessário que haja uma campanha junto à população que informe a razão por que estão a ser colocadas essas torres, como é que elas funcionam, como reagir nos avisos, e também folhetos, que é a própria lei que obriga, a própria lei de segurança, que obriga a que haja folhetos às populações com várias informação sobre locais de encontro, sobre evacuação.
3: De acordo com os dados apresentados pelo movimento, o novo sistema inclui 6 a 8 torres no concelho de Abrantes e depois estão entre previstas 6 na Chamusca, 6 em Constância, ainda 12 em Tomar e 4 em Vila Nova de Barquinha. No mundo do futebol, ontem o Manchester City impôs a primeira derrota da temporada ao Futebol Clube do Porto na jornada inaugural da Liga dos Campeões, 2 golos do avançado norueguês Erling Haaland. Hoje o Sporting inicia a Liga dos Campeões em futebol na recepção ao tétara campeão turco Galatasaray, jogo a começar às 8 da noite com arbitragem de um norueguês, Espen Eskes. Também hoje, no segundo de 3 dias da jornada inaugural da principal competição europeia de clubes, o Paris Saint-Germain recebe a equipa do Slovan Bratislava, enquanto o Arsenal, finalista vencido, desloca-se ao sul de Itália para medir força com o Nápoles. Em Anfield Road, o jogo entre Liverpool e Atlético de Madrid é um dos mais aguardados da jornada, que conta ainda com a recepção do Barcelona ao Feyenoord. A nível interno, o Benfica visita o Moreirense no acerto do jogo da terceira jornada da Primeira Liga Portuguesa de Futebol, jogo agendado para as 20h45, com arbitragem de Fábio Veríssimo. Há mais notícias daqui a uma hora. Tenha uma ótima manhã. Bom dia.
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1: Muito bom dia, passam 11 minutos das 9 da manhã. Agora estão 20 graus.
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10: Continuação de uma excelente manhã com a sua rádio. O relógio já marca 13 minutos depois das 9.
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1: Ótima manhã de quarta-feira, 9 de setembro. Muito bom dia. Conferimos agora as previsões do estado do tempo para hoje. Vai ser uma quarta-feira com céu pouco nublado ou limpo, apresentando períodos de maior nubosidade até meio da manhã. Períodos de chuva fraca, em especial nas regiões centro e sul durante a manhã, e vento fraco a moderado até 30 km/h. Pode ainda contar com descida das temperaturas máximas, em especial no interior norte e centro e também na região sul. Os termómetros hoje vão rondar máximas de 24 graus no Porto, 26 em Lisboa, 27 em Coimbra, 28 em Torres Novas e Vila de Rei, 29 em Santarém, Mação, Sardual, Tomar e Vila Nova da Barquinha, 30 em Abrantes, Constância e Entroncamento e 31 graus de temperatura máxima para Faro. Tenha uma ótima semana. Bom dia.
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7: Agora estão 20 graus.
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0: Vamos saber agora o que aconteceu no dia de hoje, mas há muitos anos atrás. Quem nos conta tudo é o Daniel Vieira, nesta quarta-feira, em mais uma edição de Os Dias da História.
1: Os Dias da História, um acontecimento histórico por cada um dos 365 dias do ano. Os Dias da História, uma compilação de Paulo Jorge de Sousa Pinto, com edição de Daniel Vieira. 9 de setembro, ano 9 depois de Cristo. Batalha da Floresta de Teutoburgo, na atual Alemanha. A Floresta de Teutoburgo é uma mancha florestal localizada na região da Baixa Saxónia, na Alemanha, onde ocorreu, nesta data, um confronto entre três legiões romanas, lideradas por Públio Quintílio Varro, e uma aliança de várias tribos germânicas, sob o comando de Armínio. Sem suspeitar da armadilha preparada pelos inimigos, Varro avançou pela floresta com as suas forças dispersas ao longo de vários quilómetros, num cenário hostil que as impedia de manobrar. Durante três dias, as legiões foram fragmentadas e completamente aniquiladas por uma sucessão de emboscadas, sem capacidade de reagir ou retirar. Calcula-se que mais de 20 mil soldados tenham morrido, assinalando a maior derrota militar da história de Roma. Armínio era filho de um chefe germano e havia sido enviado, ainda jovem, como refém para Roma, onde cresceu e foi educado. Porém, ao mesmo tempo que ganhava a confiança dos seus captores e aprendia as suas táticas militares, Armínio fez uma aliança secreta com as tribos germânicas, aguardando a melhor ocasião para atacar. No ano 9, Roma possuía apenas três legiões a leste do Reno, sob o comando de Varro. Em setembro, este avançou pela floresta de Teutoburgo para reprimir uma revolta, sem suspeitar que esta fazia parte do plano de Armínio, em quem o general romano confiava. O local exato da batalha não é certo, mas escavações arqueológicas recentes sugerem que terá ocorrido perto de Calcris, no atual condado de Osnabrück. A derrota causou um enorme choque em Roma. Era a primeira vez que as legiões romanas, até então invencíveis, sofriam um revés com esta amplitude e diz-se que o imperador Augusto ficou profundamente abalado. A expansão do império para leste do Reno ficou definitivamente comprometida, apesar de várias ofensivas lançadas nos anos imediatos com o fim de vingar a derrota. Armínio morreu no ano 21, assassinado por homens da sua própria tribo, mas a memória da sua vitória perdurou, vindo a tornar-se num herói do nacionalismo alemão no século XIX. Os Dias da História.
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5: Viva, bom dia. Vamos olhar para as capas dos jornais, mas começo pela revista Sábado, Imobiliário, guia para fazer bons negócios no mundo das casas, educação que mudou em 10 anos, a falta de limites e a obsessão pela felicidade. O Diário Notícias tem como destaque: Montenegro anuncia baixa no IRS e prenda para pensionistas na moção de censura. China, nos 50 anos depois da morte de Mao, mudou quase tudo, exceto o PCC a mandar, o Partido Comunista Chinês. No Correio da Manhã, extra nas pensões e baixa do IRS, moção de censura do Chega, chumbada no Parlamento. Montenegro anuncia Natal gordo para reformas até 1.611 euros. Alívio fiscal, baixa retenções na fonte sobre salários líquidos em novembro. O Público faz o destaque sobre Portugal, que recua 20 anos na matemática e na leitura. Setúbal e Alentejo estão no fim da tabela. Comunicações, Mel volta a ser condenada pela Anacom com 187 mil euros.

0: Luís Abola faz o destaque para a derrota do Futebol Clube do Porto com o Manchester City. A lei de Haaland, Dragão lutou, mas isso não chegou. Hoje há Sporting Galatasaray às 20h, confiança inabalável. Rui Borges dá moral ao grupo e também há Moreirense Benfica, mas para consumo interno. Lesão de Bá abre vaga, Marco Silva não desvenda o mistério da lateral direita. No jogo Porto 0 City 2, entrada dura, bis de Haaland confirma superioridade inglesa em jogo de grandes defesas do guarda-redes portista. Quanto ao Sporting Galatasaray, a nossa Champions será sempre a Primeira Liga, é o que diz Rui Borges, quer repetir proeza na Europa. E a nível interno, o Moreirense Benfica, das 20h45, aumenta a rotação, o treinador assume mudanças ditadas pelo apertar do calendário. O Record faz o destaque também com a derrota do Porto por 2-0 com o City, nem com São Diogo, grande exibição do guarda-redes, só não travou norueguês. Haaland bisa e elogia português, devia estar na lista dos melhores do mundo. Sporting Galatasaray, queremos mostrar que somos dos melhores, Rui Borges eleva a fasquia. E no Moreirense Benfica, Sheldrup também é titular, Marco Silva admite a chegada ao 11 em breve. São destaques dos jornais na manhã desta quarta-feira, bom dia.
1: Estamos agora a 24 minutos das 10. 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
5: E só já faltam 16 minutos para as 10 da manhã. Bom dia.
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6: Saudações a todos os consumidores que acompanham mais uma rubrica em parceria com a Deco Centro aqui na sua rádio. A DECO, juntamente com a organização europeia Euroconsumers, apresentou uma queixa à ANACOM e à Autoridade Irlandesa para os Serviços Digitais contra a Viagogo, por violação dos direitos digitais dos consumidores. Por lesar diariamente mais de 4 milhões de utilizadores a nível europeu, a DECO pede ainda que a ASAI coloque um travão aos crimes de especulação e outras práticas desleais que prejudicam os consumidores. Falamos de bilhetes para espetáculos que são vendidos acima do preço legal, recomendações nada transparentes para eventos, falsa escassez de lugares disponíveis, falta de informação sobre os vendedores ou bilhetes que aparecem selecionados por defeito, são algumas das situações que levaram a DECO a apresentar esta queixa às autoridades. Na verdade, recebemos centenas de reclamações e já havíamos sinalizado algumas destas práticas, sobretudo quando os consumidores só se apercebiam mais tarde que tinham adquirido bilhetes altamente inflacionados. A análise recente da DECO revela também que esta plataforma está a violar as suas obrigações ao abrigo do novo Regulamento dos Serviços Digitais que regula as plataformas em linha. Para além de todas as práticas já mencionadas, falha aqui na implementação de medidas para proteger os menores ao permitir que estes consumidores comprem bilhetes para eventos proibidos para a sua idade. A plataforma manipula ainda os consumidores, orientando-os deliberadamente para determinadas opções, designadamente pressionando também para a compra de bilhetes mais caros quando existem outros disponíveis. Milhões de consumidores estão a ser diariamente prejudicados por estas práticas, pelo que apelamos às autoridades nacionais e europeias que lancem mão a todos os mecanismos necessários para garantir um ambiente digital para os cidadãos europeus. A queixa conjunta foi apresentada então aos coordenadores dos serviços digitais em Portugal, Itália, Bélgica e Espanha e também ao coordenador dos serviços digitais da Irlanda. Caso precise efetivamente do nosso apoio, já sabe, contactar aqui a DECO Centro através do 239-841-004 ou através do endereço eletrónico deco.centro@deco.pt. A DECO sempre consigo.
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5: Iva Tudela com o Espaço DECO nesta manhã de quarta-feira pela DECO Centro. Muito bom dia. Estamos agora a caminho das 10, a altura em que atualizamos toda a informação na Antena Livre. Bom dia e veja lá se gosta desta música.
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3: Bom dia, à terceira, não

0: foi de vez, Luís Montenegro superou uma moção de censura pela terceira vez desde que é primeiro-ministro, a primeira que enfrentou desde que ganhou as legislativas de 2025. No dia, no Parlamento, foi duro para Luís Neves. O ministro da Administração Interna continua no olho do furacão político e a oposição continua a pressionar para vê-lo demitido. O Chega até cantou demissão no plenário, mas Luís Montenegro não quer e está focado em desempatar o governo desta crise política e ganhar a iniciativa. O primeiro-ministro procurou sobrepor os anúncios que tinha preparados à moção de censura. Para isso, levou duas cartas na manga, dois trunfos vertidos em duas medidas para anunciar, por um lado, a descida do IRS até ao sexto escalão e, por outro, um bónus para os pensionistas. O líder do Chega afirmou que Luís Neves tornou xerife da República. André Ventura criticou a postura do quer aproximando do atual ministro da Administração Interna e disse ainda o líder do Chega que os portugueses desconfiam que o PS também está capturado pelo ministro Luís Neves. Já o líder do Partido Socialista, José Luís Carneiro, insistiu no argumento que tem utilizado para não viabilizar a moção de censura. Os portugueses não querem uma crise política, querem que o governo governe. Não houve, por isso, surpresa após mais 3 horas de debate. A favor da moção de censura votou apenas a bancada do Chega. PSD, CDS, Iniciativa Liberal, Livre e PAN chumbaram a moção que levaria à queda do governo. O PS e a restante esquerda absteve-se nesta votação. Ontem, o Ministro da Administração, o Ministro de Estado e das Finanças, assim é que é, Joaquim Miranda Sarmento, foi à SIC Notícias explicar que previsão de poder existir um superávit, será sempre relativamente pequeno, e disse ainda Miranda Sarmento que 2026 espera, no limite, um saldo zero. Mas o ministro foi questionado sobre o anúncio feito pelo primeiro-ministro à tarde da Assembleia da República sobre o alívio fiscal até ao sexto escalão do IRS, uma medida no valor de 400 milhões de euros. Joaquim Miranda Sarmento recusou, durante a entrevista, apresentar números concretos para cada escalão e remeteu para o projeto de lei a apresentar na próxima semana. Já sobre o suplemento para pensionistas com pensões de valor igual ou inferior a 1.611 euros, o que equivale a 3 vezes o indexante dos apoios sociais, o IAS de 2026, o ministro Miranda Sarmento estimou que isto será pago nos dias 7 e 8 de dezembro. Já o secretário-geral do Partido Socialista, José Luís Carneiro, afirmou que o governo terá de cumprir 4 condições para os socialistas viabilizarem o orçamento do Estado para 2027, por forma a garantir estabilidade política no país. Segundo José Luís Carneiro, o primeiro-ministro, Luís Montenegro, terá de garantir que não haverá alterações constitucionais, sem acordo entre PS e PSD, que as pensões não serão alteradas e esclarecer o financiamento de investimentos e dos apoios relacionados com as tempestades de fevereiro deste ano. Só com estas medidas é que José Luís Carneiro vai olhar para o Orçamento de Estado do próximo ano. Digo-lhe agora que o Presidente da Câmara de Abrantes confirmou a informação avançada pelas Estradas de Portugal ou pelas Infraestruturas de Portugal a 26 de junho à Antena Livre. A estabilização do talude da Estrada Nacional na zona de Espinhaço de Cão e Abrantes representa um investimento de 1,270 milhões de euros, ou seja, 1 milhão 270 mil euros, e deverá arrancar durante o quarto trimestre deste ano, uma intervenção que terá um prazo de execução de 120 dias.
1: O processo de concessão, construção para efeitos de estabilização do talude no quilómetro 402 mais 200 da Estrada Nacional 2 tem um valor de base de 1 milhão 270 mil euros e encontra-se em fase de celebração do contrato com a previsão do início do trabalho no quarto trimestre com prazo de 120 dias. Aquilo que me é dito é que as infraestruturas estão a tentar acelerar o início das obras, que possa acontecer o mais rápido possível, e até ao final do ano é previsível que a obra esteja concluída.
0: Manuel Jorge Valmatos também avançou a informação que a Antena Livre tinha avançado a semana passada da Infraestruturas de Portugal, que a linha da Beira Baixa vai reabrir no próximo dia 20 em toda a sua extensão.
1: A linha da Beira Baixa irá recomeçar o seu funcionamento em pleno a partir do dia 20 de setembro. Portanto, foi uma intervenção muito complexa, reforço da estrutura da plataforma ferroviária através de fundações profundas e da construção de 2 estruturas de betão armado fundadas em microestacas, reabilitação e melhoria das condições de drenagem superficial das passagens hidráulicas, colocação de 5.500 metros cúbicos de enrocamento dos taludes e execução de uma viga de coroamento intermédia com frente de estabilização e contenção, reposição integral da via telecomunicação.

0: terras e acampamentos associados. É um investimento, foi um investimento muito significativo e é por isso que também temos estes valores, no fundo, para perceber também a dimensão da obra, foi na ordem dos 3 milhões de euros e o tempo de intervenção que esta obra obrigou.
1: A reabertura está então prevista para o dia 20 de setembro. O Protejo, movimento pelo Tejo, exige que seja disponibilizada às populações informação sobre o plano de emergência da barragem do Castelo de Bode e defende a realização de sessões públicas e simulacros de evacuações nos concelhos abrangidos pela instalação do novo sistema de sirenes. Segundo o Protejo, até ao momento a EDP não realizou sessões de esclarecimento junto às populações abrangidas pela colocação das torres de emergência e continua sem ser conhecido um calendário para essas ações ou a realização de simulacros. Paulo Constantino, porta-voz do movimento, saúda a instalação dos sistemas, mas defende a necessidade de informar a população.
2: É necessário que haja uma campanha junto à população que informe a razão por que estão a ser feitas estão a ser colocadas essas torres, como é que elas funcionam, como reagir nos avisos e também folhetos, que é a própria lei que obriga, a própria lei de segurança que obriga a que haja folhetos às populações com várias informação sobre locais de encontro, sobre evacuação. Tudo isso deve ser divulgado junto às populações pelas mais diversas formas, autarquias, juntas de freguesia, municípios, escolas, chegar ao máximo à população para que as pessoas e até com simulacros de evacuação para que as pessoas que estão nas zonas de autossalvamento saibam reagir em minutos como é exigido para, no caso de acionamento dos avisos destas sirenes, destas torres de aviso.
1: De acordo com os dados apresentados pelo movimento, o novo sistema inclui entre 6 a 8 torres no concelho de Abrantes, outras 6 na Chamusca, também 6 em Constância, 12 em Tomar e 4 em Vila Nova de Barquinha. No futebol, há futebol europeu e interno. Começa pelo jogo de ontem, o Manchester City impôs a primeira derrota da temporada ao Futebol Clube do Porto, ganhou por 2-0 no terreno dos Dragões. O avançado norueguês Haaland marcou os golos da vitória dos vice-campeões ingleses aos 47 e aos 90+1. Hoje, o Sporting inicia a Liga dos Campeões em Futebol com a recepção ao tetracampeão turco, o Galatasaray, no encontro da primeira jornada da fase de Liga. O encontro começa às 8 da noite. O árbitro é, já se sabe, norueguês. Também noutros jogos de hoje, o Paris Saint-Germain vai iniciar a defesa do título com o Slovan Bratislava, enquanto o Arsenal, que foi finalista vencido, vai medir forças com o Nápoles. Em Inglaterra, o Liverpool recebe o Atlético Madrid em jogo grande desta jornada. Já o Barcelona vai ao Feyenoord, aos Países Baixos. A nível interno, há também futebol. O Benfica acerta hoje o calendário na visita do Moreirense em jogo em atraso da terceira jornada da Primeira Liga Portuguesa de Futebol. O jogo está previsto para começar às 20h45 em Moreira de Cónegos. A arbitragem é de Fábio Veríssimo. E há mais notícias daqui a uma hora. Tenha uma ótima manhã. Bom dia.
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4: Agora são 10 horas e 9 minutos. Muito bom dia com a Antena Livre. Agora estão 20 graus.
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4: Agora, 13 minutos depois das 10, bom dia.
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ótima manhã de quarta-feira, 9 de setembro. Muito bom dia. Conferimos agora as previsões do estado do tempo para hoje. Vai ser uma quarta-feira com céu pouco nublado ou limpo, apresentando períodos de maior nubosidade até meio da manhã. Períodos de chuva fraca, em especial nas regiões centro e sul durante a

0: vento fraco a moderado até 30 km/h. Pode ainda contar com descida das temperaturas máximas, em especial no interior norte e centro e também na região sul. Os termómetros hoje vão rondar máximas de 24 graus no Porto, 26 em Lisboa, 27 em Coimbra, 28 em Torres Novas e Vila de Rei, 29 em Santarém, Mação, Sardual, Tomar e Vila Nova da Barquinha, 30 em Abrantes, Constância e Entroncamento e 31 graus de temperatura máxima para Faro. Tenha uma ótima semana. Bom dia.
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5: Agora lá por fora os termómetros marcam 21 graus. Uma informação Antena Livre e Meteo Abrantes.
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0: A cruzar às 10h30 da manhã, renovo os votos de muito bom dia. 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Estamos juntos ainda até às 11. Agora é tempo de ouvir o espaço de opinião com Pedro Grave e logo depois damos uma vista de olhos aos principais títulos dos jornais de hoje com o Jerónimo Belo Jorge. Muito bom dia, ótima quarta-feira.
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8: Boa quarta-feira aos ouvintes da Rádio Antena Livre. Um antigo provérbio chinês diz algo assim: em vez de dares o peixe a quem tem fome, ensina-o a pescar. Mas a inteligência artificial atual, aliás, o que se chama inteligência artificial, ou IA, não dá peixe algum nem ensina a pescar. Naquilo que é agora, só nos consegue dar a ideia de descrição do que é um peixe. Variadíssimas formas de o cozinhar ou preparar para comer, mas não o bicho em si. Também nos pode mostrar muitas formas de pescar, mas não nos ensina mesmo a pescar. Porque ler ou ouvir sobre o conceito de pescar não é saber pescar.

0: É como andar de bicicleta. Saber exatamente como se deve fazer para andar de bicicleta não é saber andar de bicicleta. Quem nos ensina verdadeiramente a pescar, a andar de bicicleta e tantas outras coisas necessárias a viver a realidade são as pessoas que sabem e usam o seu tempo para nos passar não só o conceito, mas a prática. As mãos que nos passam os subtis movimentos de pulso da pesca à cana, as que nos seguram o selim enquanto ganhamos o equilíbrio na bicicleta, não há alegada IA que nos dê tal coisa. Pode estar para chegar, mas não há ainda nada assim que substitua o verdadeiro saber, o que vem da prática, da experiência. Aquilo que há são quantidades brutais de dados a ser processados muito rapidamente, através de algoritmos programados por humanos, para reagir assim ao assado a determinados eventos. Podem aprender, entre aspas, na verdade não é bem aprender, nem raciocínio, é mais saber de cor, pois envolve muita memória, muitos dados para alimentar e muita velocidade para os processar. Como há tanto tempo os computadores aprenderam, entre aspas, a jogar xadrez e a bater os homens no jogo, mas sempre com dados pré-existentes. A única coisa espantosa nisto é a quantidade descomunal de dados que é precisa para alimentar estes algoritmos, assim como a velocidade a que os mesmos são processados. E a absurda quantidade de energia que é usada para isso, tudo em cima de sistemas com arquiteturas limitadas e condenadas a desaparecer, pois, para os avanços que se esperam na IA, vamos precisar de novos meios e formas de processamento. De uma forma que me deixa ao mesmo tempo entusiasmado e receoso, será certamente a mesma IA a mostrar o caminho para o seu próprio desenvolvimento. No imediato, preocupa-me muito mais a perda da inteligência humana do que o homem da artificial, ou antes, a desvalorização da humana e a glorificação da artificial. E falando das preocupações, embora existam leis e comitês para a governança ética da IA, que não são universais, variam entre países ou blocos de países, a velocidade a que a tecnologia se move é tão alta que se trabalha muito à defesa, em reação. Isso, e a diversidade de pessoas e grupos que trabalham na pesquisa e desenvolvimento de IA, sem qualquer regulação, muitos deles desconhecidos e com intenções igualmente desconhecidas. Que ninguém se iluda, a IA é uma arma, as suas consequências por enquanto dependem dos dedos humanos no gatilho, ou melhor, nas teclas. Um dia será autónoma, superior e talvez autoconsciente. Nesse momento estaremos a atravessar o Rubicão mais crucial da humanidade moderna. O que vai fazer uma IA com poder suficiente e consciência equivalente à humana, a quem seja dada a tarefa de eliminar a maior ameaça para a humanidade? Será que se autodestruirá ou usará os seus recursos e capacidade para acabar com os seus criadores? Boa quarta-feira aos ouvintes da Rádio Antena Livre.
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3: Viva, bom dia. Vamos olhar para as capas dos jornais, mas começo pela revista Sábado Imobiliário, guia para fazer bons negócios no mundo das casas, educação que mudou em 10 anos, a falta de limites e a obsessão pela felicidade. O Diário Notícias tem como destaque: Montenegro anuncia baixa no IRS e prenda para pensionistas na moção de censura. China, nos 50 anos depois da morte de Mao, mudou quase tudo, exceto o PCC a mandar, o Partido Comunista Chinês. No Correio da Manhã, extra nas pensões e baixa do IRS, moção de censura do Chega, chumbada no Parlamento. Montenegro anuncia Natal gordo para reformas até 1.611 euros. Alívio fiscal, baixa retenções na fonte sobre salários líquidos em novembro. O Público faz o destaque sobre Portugal, que recua 20 anos na matemática e na leitura. Setúbal e Alentejo estão no fim

0: com o Manchester City, a lei de Haaland. Dragão lutou, mas isso não chegou. Hoje há Sporting Galatasaray às 20 horas. Confiança inabalável. Rui Borges dá moral ao grupo e também há Moreirense Benfica, mas para consumo interno. Lesão de Bá abre vaga. Marco Silva não desvenda o mistério da lateral direita. No jogo Porto 0 City 2, entrada dura. Bis de Haaland confirma a superioridade inglesa em jogo de grandes defesas do guarda-redes portista. Quanto ao Sporting Galatasaray, a nossa Champions será sempre a Primeira Liga, é o que diz Rui Borges, quer repetir proeza na Europa. E a nível interno, no Moreirense Benfica, das 20h45, aumenta a rotação, o treinador assume mudanças ditadas pelo apertar do calendário. O Record faz o destaque também com a derrota do Porto por 2-0 com o City, nem com São Diogo, grande exibição do guarda-redes, só não travou norueguês. Haaland Biza e elogia português, devia estar na lista dos melhores do mundo. Sporting Galatasaray, queremos mostrar que somos dos melhores, Rui Borges eleva a fasquia. E no Moreirense Benfica, Sheldrup também é titular, Marco Silva admite a chegada ao 11 em breve. São destaques dos jornais na manhã desta quarta-feira. Bom dia.
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2: Agora estamos a 23 minutos das 11 da manhã.
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3: E assim vai acontecendo mais uma edição da manhã. Aqui na Rádio Como Você Gosta, estamos agora a 16 minutos das 11. Muito bom dia, é bom saber que está aí desse lado.
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O comboio começou a circular em Portugal em meados do século XIX. Há 135 anos, dissemos aqui na semana passada, entrou em funcionamento a linha da Beira Baixa, entre Abrantes e Castelo Branco. Nesse tempo, o comboio andava mais devagar e as viagens eram longas, muito longas. A sede apertava e alguns faziam disso o seu negócio. Em muitas estações, era costume os aguadeiros e as aguadeiras locais venderem ou oferecerem água fresca em bilhas de barro aos passageiros que viajavam nos comboios. É o caso de Belver. Mal o comboio parava na estação de Belver, logo se ouvia o pregão: "Água e bilha!" Era a voz de uma mulher, Maria Água e Bilha, como ainda hoje é conhecida, nascida na década de 40 do século XX e residente em Belver. Herdou da mãe um negócio de venda de água na estação, primeiro na Barca da Amieira e mais tarde em Belver. O negócio era arrematado à CP e os vendedores ficavam a pagar um tanto.

0: Santo, a ACP, de 3 em 3 meses. E é a própria Maria Água e Bilha que conta na revista Zara, número 35. Naquele tempo, não havia garrafas de água. Era só essas bilhas, vendidas a 5 escudos cada uma, os potes a 50 escudos, as miniaturas a 25 tostões e os copos de água a 2 tostões cada um. Tinha uma bilha não pedrada e era daí que vendia a água a copo. Muito copo de água eu vendi. As bilhas de que fala eram as conhecidas bilhas de barro vermelho, decorado com desenhos feitos em pedras brancas, característicos do artesanato de Nisa. Eram transportadas desde Nisa, primeiro de burro e mais tarde de camioneta. Algum tempo depois, acrescentaram ao negócio da venda de água e bilhas a cantina da CP, na estação de Belvedere. Hoje diríamos o bar da estação, que permitiu fazer a expansão do negócio para outras áreas, nomeadamente outras bebidas e algumas comidas. Diz a própria. Depois, vinha ao pescador com 20 ou 30 quilos de bogas para fritar e vendê-las a 10 tostões cada boga. Às sextas-feiras, vinha um comboio que nós chamávamos o Académico. Vinha do entroncamento até Castelo Branco, com os ferroviários. A minha mãe metia-se no comboio de Belvedere até à Barca da Amieira, com uma alcofa cheia de cervejas frescas e um tacho cheio de peixe frito. Era uma fartura. A 10 tostões cada peixe e 25 tostões cada cerveja. Vinha com a carteira cheia de dinheiro. Depois chegaram as garrafas de plástico. E a água e bilha ficou apenas como um eco do passado. Como muitas outras coisas que alguns, já poucos, ainda sabem contar.
1: 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Estamos a caminho das 11. Bom dia.

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3: Bom dia. À terceira, não foi de vez, Luís Montenegro superou uma moção de censura pela terceira vez desde que é primeiro-ministro, a primeira que enfrentou desde que ganhou as legislativas de 2025. No dia, no Parlamento, foi duro para Luís Neves, o ministro da Administração Interna continua no olho do furacão político e a oposição continua a pressionar para vê-lo demitido. O Chega até cantou demissão no plenário, mas Luís Montenegro não quer e está focado em desempatar o governo desta crise política e ganhar a iniciativa. O primeiro-ministro procurou sobrepor os anúncios que tinha preparados à moção de censura. Para isso, levou duas cartas na manga, dois trunfos vertidos em duas medidas para anunciar, por um lado, a descida do IRS até ao sexto escalão e, por outro, um bónus para os pensionistas. O líder do Chega afirmou que Luís Neves tornou xerife da República. André Ventura criticou a postura do quer aproximando do atual ministro da Administração Interna e disse ainda o líder do Chega que os portugueses desconfiam que o PS também está capturado pelo ministro Luís Neves. Já o líder do Partido Socialista, José Luís Carneiro, insistiu no argumento que tem utilizado para não viabilizar a moção de censura. Os portugueses não querem uma crise política, querem que o governo governe. Não houve, por isso, surpresa após mais 3 horas de debate. A favor da moção de censura votou apenas a bancada do Chega. PSD, CDS, Iniciativa Liberal, Livre e PAN chumbaram a moção que levaria à queda do governo. O PS e a restante esquerda absteve-se nesta votação. Ontem, o Ministro da Administração, o Ministro de Estado e das Finanças, assim é que é, Joaquim Miranda Sarmento, foi à SIC Notícias explicar que previsão de poder existir um superávit, será sempre relativamente pequeno, e disse ainda Miranda Sarmento que 2026 espera, no limite, um saldo zero. Mas o ministro foi questionado sobre o anúncio feito pelo primeiro-ministro à tarde da Assembleia da República sobre o alívio fiscal até ao sexto escalão do IRS, uma medida no valor de 400 milhões de euros. Joaquim Miranda Sarmento recusou, durante a entrevista, apresentar números concretos para cada escalão e remeteu para o projeto de lei a apresentar na próxima semana. Já sobre o suplemento para pensionistas com pensões de valor igual ou inferior a 1.611 euros, o que equivale a 3 vezes o indexa dos apoios sociais, o IAS de 2026, o ministro Miranda Sarmento estimou que este será pago nos dias 7 e 8 de dezembro. Já o secretário-geral do Partido Socialista, José Luís Carneiro, afirmou que o governo terá de cumprir 4 condições para os socialistas viabilizarem o orçamento do Estado para 2027, por forma a garantir estabilidade política no país. Segundo José Luís Carneiro, o primeiro-ministro, Luís Montenegro, terá de garantir que não haverá alterações constitucionais sem acordo entre PS e PSD, que as pensões não serão alteradas e esclarecer o financiamento de investimentos e dos apoios relacionados com as tempestades de fevereiro deste ano. Só com estas medidas é que José Luís Carneiro vai olhar para o Orçamento de Estado do próximo ano. Digo-lhe agora que o Presidente da Câmara de Abrantes confirmou a informação avançada pelas Estradas de Portugal ou pelas Infraestruturas de Portugal a 26 de junho à Antena Livre. A estabilização do talude da Estrada Nacional na zona de Espinhaço de Cão em Abrantes representa um investimento de 1,200

0: 270 milhões de euros, ou seja, 1.270.000 euros, e deverá arrancar durante o quarto trimestre deste ano, uma intervenção que terá um prazo de execução de 120 dias.
1: O processo de concessão, construção para efeitos de estabilização do talude no quilómetro 402 mais 200 da Estrada Nacional 2 tem um valor de base de 1.270.000 euros e encontra-se em fase de celebração do contrato com a previsão do início do trabalho no quarto trimestre com prazo de 120 dias. Aquilo que me é dito é que as infraestruturas está a tentar acelerar o início das obras, que possa acontecer o mais rápido possível e até ao final do ano é previsível que a obra esteja concluída.
0: Manuel Jorge Valmatos também avançou a informação que a Antena Livre tinha avançado a semana passada da Infraestruturas de Portugal, que a linha da Beira Baixa vai reabrir no próximo dia 20 em toda a sua extensão.
1: A linha da Beira Baixa irá recomeçar o seu funcionamento em pleno a partir do dia 20 de setembro. Portanto, foi uma intervenção muito complexa, reforço da estrutura da plataforma ferroviária através de fundações profundas e da construção de duas estruturas de betão armado fundadas em microestacas, reabilitação e melhoria das condições de drenagem superficial das passagens hidráulicas, colocação de 5.500 metros cúbicos de enrocamento dos taludes e execução de uma viga de coroamento intermédia com frentes de estabilização e contenção, reposição integral da via, telecomunicações, terras e equipamentos associados. Foi um investimento muito significativo e é por isso que também temos estes valores, no fundo, para perceber também a dimensão da obra, foi na ordem dos 3 milhões de euros e o tempo de intervenção que esta obra obrigou.
0: A reabertura está então prevista para o dia 20 de setembro. O Protege, movimento pelo Tejo, exige que seja disponibilizada às populações informação sobre o plano de emergência da barragem do Castelo de Bode e defende a realização de sessões públicas e simulacros de evacuações nos concelhos abrangidos pela instalação do novo sistema de sirenes. Segundo o Protege, até ao momento a EDP não realizou sessões de esclarecimento junto às populações abrangidas pela colocação das torres de emergência e continua sem ser conhecido um calendário para essas ações ou a realização de simulacros. Paulo Constantino, porta-voz do movimento, saúda a instalação dos sistemas, mas defende a necessidade de informar a população.
2: É necessário que haja uma campanha junto à população que informe a razão por que estão a ser colocadas essas torres, como é que elas funcionam, como reagir nos avisos e também folhetos, que é a própria lei que obriga, a própria lei de segurança que obriga a que haja folhetos às populações com várias informação sobre locais de encontro, sobre evacuação. Tudo isso deve ser divulgado junto às populações pelas mais diversas formas, autarquias, juntas de freguesia, municípios, escolas, chegar ao máximo à população para que as pessoas e até com simulacros de evacuação para que as pessoas que estão nas zonas de autossalvamento saibam reagir em minutos como é exigido no caso de acionamento dos avisos destas sirenes, destas torres de aviso.
0: De acordo com os dados apresentados pelo movimento, o novo sistema inclui entre 6 e 8 torres no concelho de Abrantes, outras 6 na Chamusca, também 6 em Constância, 12 em Tomar e 4 em Vila Nova de Barquinha. No mundo do futebol, ontem o Manchester City impôs a primeira derrota da temporada ao Futebol Clube do Porto na jornada inaugural da Liga dos Campeões, 2 golos do avançado norueguês Erling Haaland. Hoje o Sporting inicia a Liga dos Campeões em futebol na recepção ao tetracampeão turco Galatasaray, jogo a começar às 8 da noite com a arbitragem de um norueguês, Espen Eskes. Também hoje, no segundo de 3 dias da jornada inaugural da principal competição europeia de clubes, o Paris Saint-Germain recebe a equipa do Slovan Bratislava, enquanto o Arsenal, finalista vencido, desloca-se ao sul de Itália para medir força com o Nápoles. Em Anfield Road, o jogo entre Liverpool e Atlético de Madrid é um dos mais aguardados da jornada, que conta ainda com a recepção do Barcelona ao Feyenoord. A nível interno, o Benfica visita o Moreirense no acerto do jogo da terceira jornada da Primeira Liga Portuguesa de Futebol, jogo agendado para as 20h45, com arbitragem de Fábio Veríssimo. E há mais notícias daqui a uma hora. Tenha uma ótima manhã. Bom dia.
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4: E já passam 11 minutos das 11 da manhã.
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4: Já estamos com 23 graus.
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4: 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Muito bom dia. Com a Antena Livre passam agora 13 minutos das 11.
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4: Pois é, metade da semana já passou e já podemos ir piscando o olho ao fim de semana. Mas até lá, o meu convite é renovado todos os dias. A esta hora só ouvimos grandes recordações. Eu sou Helena Gomes, espero que esteja tudo bem consigo. Desejo-lhe um excelente dia.

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0: Muito bom dia, estamos juntos na sua rádio, ainda até ao meio-dia. Eu sou Lena Gomes e tenho mesmo duas mãos cheias de músicas inesquecíveis. Mas já lá voltamos. 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

0: pronto, acaba por hoje mais uma edição de Na Era do Vinil. De segunda a sexta-feira, entre as 11 e o meio-dia, é hora de recordar grandes canções. O meu nome é Helena Gomes e pode contar sempre comigo aqui neste horário. Tenha um excelente dia.
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0: Salutar, seja bem-vindo em desenvolvimento já a seguir. Em Abrantes, uso de colete de proteção civil por ex-autarca em Moriscas gera críticas. Câmara diz que vai encaminhar o caso. Incêndio de Moriscas destruiu 271 hectares de floresta e estará a ser investigado pela Polícia Judiciária. Unidade Móvel de Saúde começa a percorrer localidades de Abrantes. Serviço poderá ser alargado a outras povoações. O Protejo exige divulgação do plano de emergência do Castelo de Bode. Aplaude-se a instalação dos sistemas de alarme. Câmara de Abrantes prepara a atribuição de nome de rua Eurico Heitor Consciência e o nome de Otávio Félix de Oliveira poderá seguir o mesmo caminho, porque é quarta-feira, de 15 em 15 dias, a opinião tem a assinatura e voz de Pedro Graf. O desenvolvimento deste e de outros assuntos vem já a seguir. Fique por aí, tenha uma boa tarde.
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0: Boa tarde, seja bem-vindo. O Ministro de Estado e das Finanças, Joaquim Miranda Sarmento, referiu ontem à noite numa entrevista no canal SIC Notícias que se existir um superávit, este será sempre relativamente pequeno, esperando obter, em 2026, no limite, um saldo zero nas contas públicas. Sobre o alívio fiscal até ao sexto escalão do IRS, a medida no valor de 400 milhões de euros, o Ministro das Finanças recusou, durante a entrevista, apresentar números concretos para cada escalão, remetendo para o projeto de lei a apresentar na próxima semana. Já sobre o suplemento para os pensionistas com valores de pensões igual ou inferior a 1.611 euros, o equivalente a 3 vezes o indexante de apoios sociais, o IAS para 2026, Miranda Sarmento estimou que será pago entre 7 e 8 de dezembro. A terceira não foi de vez. Luís Montenegro superou uma moção de censura pela terceira vez desde que é primeiro-ministro, a primeira que enfrentou desde que venceu as legislativas de 2025. O dia que no Parlamento foi duro para Luís Neves, o ministro da Administração Interna, continua ainda no olho do furacão político e a oposição pressiona e quer vê-lo fora do governo. O Chega cantou demissão no plenário, mas o primeiro-ministro não quer e está focado em desempatar o governo desta crise política e ganhar iniciativa. Tanto mais que ontem Luís Montenegro procurou sobrepor os anúncios que tinha preparado à moção de censura. Para isso levou para a Assembleia da República duas cartas na manga, dois trunfos vertidos em duas medidas, anunciou a descida do IRS até ao sexto escalão e também anunciou um bónus para os pensionistas no mês de dezembro. André Ventura arrancou a questionar o que nos trouxe até aqui e a dar a resposta, falou André Ventura, numa degradação sem precedentes da democracia portuguesa. O líder do partido Chega afirmou que Luís Neves se tornou o xerife da República e critica a postura de quero, posso e mando do atual ministro da Administração Interna. Por seu lado, o líder do PS, Luís Carneiro, insistiu no argumento a que tem utilizado de não viabilizar a moção de censura. Os portugueses não querem uma crise política, querem é que o governo governe. Não houve, por isso, surpresas após mais de 3 horas de debate. O Chega, sozinho, aprovou a moção de censura. O PSD, CDS, Iniciativa Liberal, Livre e PAN chumbaram a moção que levaria à queda do governo, com o PS e a restante esquerda a absterem-se. Ainda na política, o secretário-geral do Partido Socialista, José Luís Carneiro, afirmou que o governo terá de cumprir 4 condições para os socialistas viabilizarem o orçamento do Estado para 2027, por forma a garantir a estabilidade política do país. Segundo José Luís Carneiro, o primeiro-ministro Luís Montenegro terá de garantir que não haverá alterações constitucionais sem acordo entre o PS e o PSD, que as pensões não serão alteradas, esclarecer o financiamento de investimentos e dos apoios relacionados com as tempestades de fevereiro deste ano.
2: Aquilo que exigia ao primeiro-ministro foram duas questões fundamentais. Por um lado, ele tem publicamente de se comprometer com o PS de que não haverá alterações à Constituição, relativamente às quais os dois partidos fundadores da democracia não estejam de acordo. Em segundo lugar, e aqui o primeiro-ministro já deu essa garantia, não se podem mexer nas pensões. Nós queremos ter a garantia da segurança dos pensionistas e das pensões. Aqui já disse que nesta legislatura não tratará desse assunto. E há duas outras questões. Como é que se vão financiar os investimentos previstos em escolas, hospitais, centros de saúde e equipamentos sociais depois do plano de recuperação e de resiliência, na medida em que o Governo deixou por executar muitos desses projetos? Por outro lado, como é que o Governo vai responder às tempestades, nomeadamente nos apoios que prometeu às empresas, às famílias e às autarquias? São matérias sobre as quais deve haver uma palavra clara do Primeiro-Ministro e, depois dessa palavra clara, vamos olhar para a proposta do Orçamento do Estado. São as quatro condições que colocamos para olhar para o Orçamento do Estado em termos de contribuir para a estabilidade política do país.
0: José Luís Carneiro assegurou ainda que só após haver uma palavra clara do Primeiro-Ministro sobre estas matérias é que os socialistas vão olhar para a proposta do Orçamento do Estado para 2027. Uma unidade móvel de saúde da ULS do Médio Tejo começou a percorrer as localidades do Conselho de Abrantes, levando consultas e cuidados de enfermagem a populações com maiores dificuldades de acesso ao serviço de saúde. O projeto arrancou em Fontes, Martinchel, Valdasmoz e São Facundo, mas o Presidente da Câmara, Manuel Jorge Vala Matos, admite que o modelo deverá ser avaliado e posteriormente alargado a outras localidades. A informação foi avançada pelo autarca na reunião do Executivo Municipal desta terça-feira, onde explicou que a iniciativa pretende aproximar os cuidados de saúde das populações num território marcado pela dispersão geográfica e onde existem cidadãos, nomeadamente idosos, com dificuldades de mobilidade. Manuel Jorge Vala Matos sublinhou que esta é apenas uma fase inicial e que o desenho do serviço poderá ser alterado em função da procura e das necessidades identificadas.
3: Dia 7 de fevereiro iniciou no nosso concelho um projeto que pretende aproximar os serviços de saúde à população através de unidades móveis de saúde com a ULS do Médio Tejo. Esta unidade móvel de saúde é uma estrutura itinerante que se desloca às diferentes localidades do concelho com o objetivo de aproximar os cuidados de saúde da população e facilitar o acesso aos serviços de saúde, especialmente junto dos cidadãos com maior dificuldade de deslocação. No âmbito da atividade, propõe-se desenvolver as seguintes intervenções: prestações de cuidados de saúde e acompanhamento dos utentes, acompanhamento de pessoas com doenças crónicas, nomeadamente através de consultas de enfermagem dirigidas a utentes com diabetes e hipertensão arterial, administração de vacinas e atualização do estado vacinal, realização de tratamentos de enfermagem e administração de injetáveis, realização de rastreios e avaliação de parâmetros clínicos como tensão arterial, glicemia, peso e outros indicadores relevantes, educação para a saúde e promoção de estilos de vida saudáveis, acompanhamento de pessoas idosas ou com mobilidade condicionada, identificação das necessidades de saúde e encaminhamento para outros profissionais, serviços ou respostas adequadas, articulação com outras unidades de saúde local, rede nacional de cuidados continuados integrados e as diversas estruturas das instituições da comunidade. Em Abrantes, a unidade móvel estará numa fase inicial, em Fontes e Martinchel às segundas-feiras e em São Facundo e Valdasmoz às sextas-feiras. Estes foram, digamos, os locais e os dias escolhidos pela ULS, em articulação, obviamente, também aqui com a Sra. Vereadora Raquel Olivas, obviamente, mas este não é um processo estanque, é um processo que se pretende vir a melhorar e reforçar mais localidades e, obviamente, mais dias. Estamos aqui numa fase inicial do projeto e iremos acompanhar de perto o desenvolvimento destas ações. Entendemos é que a saúde deve estar perto das pessoas e, sobretudo, daquelas que têm mais dificuldade de mobilidade, e acreditamos que este é um projeto muito relevante e muito interessante que acompanharemos com toda a atenção. Às segundas-feiras, em Fontes, no período da manhã, das 9h30 ao meio-dia, e em Martinchel, das 14h às 16h. Isto às segundas-feiras. Às sextas-feiras, vai estar em Valdasmoz, das 9h30 ao meio-dia, e depois em São Facundo, das 14h às 16h. Portanto, queremos acreditar que iremos acompanhar este processo a tempo inteiro e queremos acreditar que será um serviço muito bem-vindo à nossa comunidade.
0: Durante a reunião, o vereador eleito pelo Chega, Nuno Serra, questionou os critérios utilizados para selecionar as quatro localidades abrangidas nesta fase inicial. O eleito do Chega chamou a atenção, particularmente para o Soto, referindo que a localidade não dispõe de farmácia, nem tampouco de serviço de saúde, e defendeu a possibilidade de integrar o circuito da unidade móvel, deverá ser analisada.
3: Que
4: questionar porquê as escolhas destas freguesias, porque, por exemplo, duas das localidades que vão receber a tal unidade móvel pertence à mesma freguesia, só, está bem que são duas aldeias com significativa população, mas pertencem à mesma freguesia. E, por exemplo, a título de exemplo, o Souto não tem nem farmácia, nem tem sistema de saúde, porque não também estar incluída nesta unidade. Isto é uma questão para ser depois também possivelmente analisada e revista. Pelas duas aldeias não desfazer nenhuma delas, mas duas da mesma freguesia estão incluídas e depois temos muitas outras que ficaram sem.
0: Na resposta, Manuel Jorge Valmatos reconheceu que existem outras localidades onde o serviço poderá fazer sentido, apontando, além do Sodo, por exemplo, como Alvega e Casa Branca. O Presidente da Câmara defendeu a utilização do serviço, que deve ser permanentemente avaliada. Se uma paragem tiver pouca procura, considera que deverá ser ponderada outra localização. Se, pelo contrário, existir uma forte adesão em todos os locais, deverá ser equacionado o reforço da resposta.
3: Relativamente à questão saúde móvel, foi aquilo que dissemos. Há um desenho estratégico da ULS com estas unidades móveis. Há aqui um trabalho importante e considerável e muito positivo por parte da ULS, que colocar nos territórios como o de Abrantes, com esta dispersão imensa, unidades móveis, é um avanço. Agora temos que ir analisando e como é óbvio, nós, e não é só o Soto, nós temos a Alvega, hoje temos a Casa Branca, temos as Moriscas, nós temos muitos sítios. Olha, quem nos dera, ao vereador Nuceres, isso é, foi aquilo que eu disse, nós temos que ir acompanhando isso. Acredito que a nossa divisão também, que tem a área da saúde, acompanhe de perto este processo e todos nós venhamos, no fundo, a definir diretrizes nos próximos tempos para outras povoações. Que é isso que nós estamos aqui todos, é para ajudar as nossas pessoas. Quanto melhor funcionar estas carinhas móveis, melhor para todos nós e para responder às pessoas. Isto é dinheiro público, ele deve ser bem empregue. Se há um sítio que não está a ser muito utilizado, terei que se procurar outro. Ou, se estes sítios forem todos muito bem utilizados, temos de ter mais carinhas móveis. Ou, não é mais carinhas móveis, mais horas e mais dias de serviço à comunidade.
0: Valamatos admite, por isso, que o desenvolvimento do projeto possa passar por mais localidades, mais horas, mais dias de funcionamento, defendendo que o objetivo deve ser aproveitar a unidade móvel para chegar às populações mais afastadas dos serviços de saúde. O alegado uso de um colete identificativo da Proteção Civil pelo antigo presidente da Junta de Freguesia de Moriscas durante o incêndio de 22 de agosto foi levado pelos vereadores do PSD à reunião de Câmara Municipal de Abrantes desta terça-feira. O presidente da autarquia, Manuel Valamatos, classificou a questão como de gravidade acentuada. O assunto foi levantado pelos vereadores Ana Oliveira do PSD e Nuno Serra do Chega. Ambos questionaram o executivo sobre a utilização de equipamento identificativo da Proteção Civil por alguém que já não exerce funções autárquicas. A vereadora sugeriu que, em articulação com a Junta de Freguesia, possa ser prestada informação à população, esclarecendo quem está efetivamente habilitado a representar as estruturas locais da Proteção Civil.
5: O Sr. Presidente falou na questão do incêndio que ocorreu em Moriscas. Obviamente que lamentamos o sucedido e acompanhamos também de perto a evolução desta situação. Aconteceu uma situação que eu sei que, não sendo da responsabilidade do Sr. Presidente, que nada diretamente pode fazer para impedir ou não, o ex-presidente da Junta de Freguesia de Moriscas estava, durante o incêndio, a envergar o seu colete da Proteção Civil, que lhe pertencia presidente de Junta. Coisa que neste momento já não acontece. Portanto, sendo o Sr. Presidente o responsável também da Proteção Civil, eu queria questionar. Primeiro, queríamos manifestar a nossa preocupação face a esta situação, porque numa situação de emergência, uma pessoa que enverga um colete da Proteção Civil, obviamente é reconhecida pela população como uma autoridade, que, não é, a quem as pessoas lhe reconhecem indicações ou eventuais informações que possam ocorrer daí. Portanto, logo aí parece-me que é uma situação extremamente grave que isto possa estar a acontecer. Eu sei e posso dizer aqui também publicamente que a primeira coisa que fizemos foi contactar, obviamente, a Sra. Presidente da Junta de Moriscas, não no sentido de até de informar e de tentar perceber se ela conhecia esta situação. Portanto, só para dar aqui nota que tivemos esse contacto e apelar também aqui ao Sr. Presidente que possa fazer ou que possa ter alguma intervenção neste assunto. O senhor vai-me dizer, obviamente, que não tem, porque são os tribunais que têm que decidir, porque há situações que estão a decorrer e que o senhor já devia ter entregue alguns dos pertences da junta e que, não sei se já fez ou não fez, mas é uma gestão paralela àquilo que é a sua atuação, mas possivelmente poderia haver, em articulação com a junta de freguesia, uma comunicação à população, dizendo claramente que aquele senhor não representa qualquer autoridade dentro da Proteção Civil e que por essa razão não devem ser vinculativas as indicações que ele possa prestar. Eu acho que isso, neste caso, o Sr. Presidente, também pela função que ocupa, poderia fazê-lo e fica a nossa nota de preocupação e de sugestão para que este assunto possa ser endereçado, porque eu acho que é extremamente grave.
0: O vereador do Chega, Nuno Serra, aprofundou as questões, perguntando ao Presidente da Câmara quais são as regras relativas aos coletes entregues aos Presidentes de Junta e se estes equipamentos têm obrigatoriamente de ser devolvidos no final dos mandatos. Nuno Serra questionou também se o município vai proceder a um levantamento dos equipamentos de proteção civil e se pode garantir que não existem coletes municipais na posse de antigos titulares de cargos.
4: Em relação também à proteção civil, desde já quero agradecer ao Sr. Paulo Ferreira e a toda a sua equipa todo o esforço e dedicação no desempenho das suas funções na direção e comando da proteção civil no nosso concelho, bem como ao Sr. Presidente. A proteção civil, além de toda a massa humana efetiva que elabora diariamente na estrutura, também é composta por vários elementos, tais como bombeiros, GNR, presidentes de junta e etc. Este último, os senhores presidentes de junta, recebem um equipamento de vestuário, um colete, bem identificado para usarem e utilizarem no desempenho das suas funções, quando assim o exijam, e que o devem devolver no final dos seus mandatos, não tendo o direito de o exibir ou usarem sem estarem devidamente habilitados para o fazer. No passado dia 22 de agosto, houve um grande incêndio em Moriscas, o qual mobilizou centenas de operacionais e numerosos meios de combate. Chegou ao nosso conhecimento que o antigo presidente de junta, condenado judicialmente por peculato, não terá devolvido o colete identificativo da Proteção Civil, que lhe foi atribuído enquanto exercia tal função. Uma vez que continua a utilizá-lo, mais grave ainda, terá usado esse mesmo equipamento nesse mesmo incêndio. Depois de deixar de exercer essas funções, não lhe compete continuar a utilizar um colete que o identifica perante a população e os demais operacionais como alguém ligado à Proteção Civil. Nesta situação de emergência, este comportamento pode criar confusão e levar a que seja indevidamente reconhecido como alguém com funções ou autoridade que já não possui. Durante o incêndio, a própria comunicação social identificou João Gomes, vice-presidente da Câmara de Abrantes, como responsável municipal da Proteção Civil no local. Portanto, era formalmente o responsável municipal pela Proteção Civil durante a ocorrência de Moriscas e quem tinha competências para autorizar a utilização do equipamento identificativo. Então, pergunto, o equipamento atribuído ao antigos titulares de cargos é obrigatoriamente devolvido quando cessam funções? 2. No caso concreto de Moriscas, foi solicitado ao anterior titular a devolução de qualquer colete ou equipamento de proteção civil? 3. Existem termos de responsabilidade ou documentos de entrega desse equipamento? Em que data existe documento que comprove esse pedido? O equipamento foi efetivamente devolvido? Se não foi devolvido, porque não o fez e porque o possui? Quantos equipamentos identificativos da Proteção Civil estão atualmente na posse de pessoas que já não exercem funções que lhes permitam utilizá-los? E 7. Vai o município proceder a um levantamento e conferência de todo o equipamento? Sr. Presidente, consegue garantir que nenhuma pessoa que já não exerça funções oficiais de proteção civil dispõe atualmente de equipamento identificativo municipal que lhe permita apresentar-se perante terceiros como agente de responsável e proteção civil? Esta questão não é uma perseguição a uma pessoa, é uma questão de credibilidade e segurança de proteção civil. Quando um cidadão vê alguém com um colete oficial durante um incêndio, presume que essa pessoa está devidamente autorizada e integrada no dispositivo. É precisamente por isso que os equipamentos identificativos têm de estar controlados. Senhor Presidente, não estou a pedir o julgamento de ninguém, estou a pedir que se confirme se um equipamento oficial está ou não na posse de uma pessoa autorizada a utilizá-lo. Se estava autorizado, ótimo. Basta dizê-lo e apresentar o fundamento. Se não estava autorizado, então temos de saber como aconteceu. É uma questão de controle dos meios públicos e da segurança dos cidadãos.
0: Na resposta, Manuel Jorge Valamates acompanhou a preocupação manifestada pelos vereadores. O Presidente da Câmara foi taxativo quanto à utilização deste tipo de identificação. Ninguém pode usar coletes de proteção civil sem estar autorizado para o fazer. Valamates revelou ainda que o Vice-Presidente da Câmara, João Gomes, falou com o antigo Presidente da Junta quando teve conhecimento da situação e lhe transmitiu que deveria retirar imediatamente o colete.
3: Esta questão que a Sra. Vereadora Ana Oliveira e o Vereador Nuno Serra colocam é uma questão de uma gravidade muito acentuada, porque põe em causa as instituições, a segurança dos cidadãos, e eu quero-vos dizer que recordo-me da polícia ter, no fundo, detido um indivíduo que, no decorrer de incêndios, usava coletes da proteção civil falsos, e sem seu mínimo de responsabilidade e, como é que eu ia dizer, ninguém pode usar, coletes da proteção civil sem estarem, obviamente, autorizados para o fazer. O vereador João Gomes, inclusivamente, falou o ex-presidente da Junta, quando soube desse facto, e, informou-o de que tinha que despir imediatamente tal que... Se o colete é do cidadão, porque foi ele que o comprou, ou se é da Junta, também não sei, vamos tentar perceber. Mas eu vou levar este assunto, no fundo, às instituições que o devem regular. Também, obviamente, que não queremos... acho que ninguém aqui colocou a questão do ponto de vista pessoal, não é? Não é isso que está em causa. O que está em causa são as instituições e a defesa das instituições e dos seus representantes com legitimidade. Porque senão, se todos começarmos a vestir coletes ou outra coisa qualquer, ao fim de 2 minutos ninguém percebe quem é quem, não é? Por isso eu farei também, de acordo com a informação da vereadora Ana Oliveira e com a informação do vereador Nuno, se me permitirem, farei chegar esta preocupação a quem direito. Como devem calcular, não compete ao Presidente, como compete-me a mim, a nós, fazer chegar estas preocupações a quem direito, porque existem instituições que regulam o funcionamento das nossas comunidades.
0: Na mesma reunião, o autarca garantiu que vai encaminhar a preocupação para quem de direito, remetendo para instituições competentes, não identificando quais, a avaliação da situação. Nesta mesma reunião de terça-feira, o Presidente da Câmara apresentou um balanço do incêndio que começou em Mouriscas no dia 22 de agosto, revelando que em área ardida foram cerca de 271 hectares afetados. No período de maior ampliamento estiveram envolvidos 638 operacionais, 219 veículos e 19 meios aéreos, dos quais 16 destinados ao combate e 3 a missões de observação, análise e verificação. Segundo o Presidente da Câmara, o incêndio apresentou um comportamento condicionado pela topografia, pelas características do terreno e pela elevada carga de combustível existente naquela zona.
3: É importante dizer, o início rural teve início no dia 22 de agosto na área de Mouriscas, tendo apresentado um comportamento predominantemente topográfico, condicionado pelas características do terreno, pelo tipo e carga combustível existente. Ou seja, o sítio era aquilo que estava a dizer, um sítio muito difícil e com uma carga muito significativa de combustível. As condições meteorológicas verificadas durante a ocorrência, nomeadamente a temperatura, baixa umidade relativa e vento predominante de sudoeste, constituíram fatores favoráveis à propagação e intensidade do incêndio. Durante a ocorrência foram mobilizados, no período de maior empenhamento, 638 operacionais, 219 veículos, tendo sido igualmente empenhados 19 meios aéreos, 16 meios aéreos de combate e 3 de observação, análise, verificação. Mas percebam a dimensão desta situação que tivemos entre nós. Às 0 horas e 52 do dia 23, a ocorrência estava em fase de resolução, tendo evoluído para a conclusão às 5 horas do mesmo dia. A partir das 18h12, no dia 23 do 8, foram desenvolvidas ações de vigilância, tendo em vista o acompanhamento da área afetada e a prevenção de eventuais reacendimentos. A ocorrência foi encerrada às 17h07 do dia 5 do 8, após um período de acompanhamento e vigilância. A área ardida foi estimada aproximadamente em 271 hectares, valor que deverá ser considerado como estimativa à data de elaboração do presente relatório, aguardando confirmação pelas entidades competentes. A dimensão da área afetada, as características do território e as condições meteorológicas verificadas determinaram um significativo empenhamento de meios de combate e apoio, tendo sido assegurado o acompanhamento de ocorrência pelo Serviço Municipal de Proteção Civil em articulação com todos os agentes envolvidos. Gostava de deixar aqui uma palavra, obviamente, a todos os profissionais aqui envolvidos, deixar uma palavra ao Subcomando Regional pelo empenho, o cuidado e o profissionalismo que colocaram na gestão desta ocorrência, aos nossos bombeiros, em particular à Associação Humanitária, um agradecimento muito especial pela ação, pela sensibilidade e pelo profissionalismo que colocaram. Deixar uma palavra também ao Gabinete de Proteção Civil e também à Junta de Freguesia de Mouriscas, que fez aqui um acompanhamento, e às associações, particularmente à Casa do Povo de Mouriscas, pelo trabalho, pela sensibilidade. Passaram, como devem calcular, o incêndio no sítio onde ele nasce obriga uma estrutura de logística, de apoio a todos os profissionais, a todas as mulheres e os homens que estão no terreno, e foi preciso dar refeições condignas a todas as 650 pessoas, como devem calcular, de um momento para o outro, montar quase que um restaurante para conseguir servir refeições com dignidade a todos os profissionais. É uma tarefa muito difícil, complexa, e a Junta de Freguesia, a Casa do Povo de Mouriscas e a Associação Humanitária, obviamente, tiveram aqui um trabalho muito importante, e o Gabinete também de Proteção Civil sempre, no fundo, a coordenar estas ações.
0: Manuel Jorge Valamados confirmou também as circunstâncias em que começou o incêndio estão a ser investigadas pela PJ, Polícia Judiciária, e pelas entidades com competência na matéria.
3: Primeira intervenção, só para perceberem, o kit de primeira intervenção da Junta de Freguesia de Mouriscas foi a primeira viatura a chegar e não conseguiu fazer nada, e poucos minutos passavam do início do incêndio, porque ele ganhou, no fundo, o incêndio nasce e está a ser, obviamente, trabalhado pela Polícia Judiciária, mas, e pelas entidades com estas responsabilidades, o início do incêndio é num sítio extremamente complexo e com uma carga combustível de tal maneira que o ataque inicial foi impossível de reagir a tão feroz ação.
0: O Presidente da Câmara de Abrantes deixou depois um agradecimento a todos os envolvidos nesta operação. O Protejo, Movimento pelo Tejo, exige que seja disponibilizada às populações informação sobre o plano de emergência interno da barragem do Castelo do Bode e defende a realização de sessões públicas e simulacros de evacuações nos 6 concelhos abrangidos pela instalação do novo sistema de sirenes. Em comunicado, o Movimento Ambientalista reconhece positiva a instalação destes 30 postos de sirene em Abrantes, Chamusca, Constância, Tomar e Barquinha, mas considera que a colocação dos equipamentos deve ser acompanhada por informação sobre a forma como as populações devem agir em caso de emergência. Paulo Constantino, porta-voz do Movimento Protejo, explicou o que pretende o movimento em declarações exclusivas à Antena Livre.
6: O Protejo sabe que que sabe é que existem estas sirenes e que são sirenes de aviso e que muito bem estão a ser construídas e que, pronto, que já deveria ser um sistema de segurança que já deveria existir há muito tempo. E sabemos também que há uma atitude responsável na vigilância e na monitorização da barragem do Castelo de Bode, que acho que é das mais monitorizadas e com tecnologia mais evoluída mesmo em Portugal. E, portanto, consideramos que estará a ser feito tudo o que é possível para que haja segurança nesta zona, especialmente nas zonas de autossalvamento da barragem. Pensamos que a EDP estará a fazer tudo e com a tecnologia mais evoluída. Agora, ao ser feita a colocação das sirenes de aviso, é necessário que haja uma campanha junto à população que informe a razão por que estão a ser colocadas essas torres, como é que elas funcionam, como reagir nos avisos, e também folhetos, que é a própria lei que obriga, a própria lei de segurança, que obriga a que haja folhetos às populações com várias informação sobre locais de encontro, sobre evacuação. Tudo isso deve ser divulgado junto às populações, pelas mais diversas formas, autarquias, juntas de freguesia, municípios, escolas, chegar ao máximo à população para que as pessoas, e até com simulacros de evacuação, para que as pessoas que estão nas zonas de autossalvamento saibam reagir em minutos como é exigido no caso de acionamento dos avisos destas sirenes, destas torres de aviso.
0: Até porque neste momento não se sabe que avisos é que vão ser feitos ou o que é que estas sirenes vão fazer, quando, como.
6: Isso está determinado. Existe até um guia da Associação Nacional da Proteção Civil que efetivamente explica quais é que são os tons de aviso que tem que haver, e se isso está tudo previsto por lei. Agora, é necessário é que essa informação chegue às populações, que seja feita por parte da EDP uma campanha grande junto das populações destes concelhos, porque não tem sentido haver as torres e gerar mais desconfiança do que confiança no sistema, não é? Para haver confiança no sistema, tem que haver uma compreensão total de como é que ele funciona, e as populações têm que estar preparadas para reagir. E só são preparadas com informação, nomeadamente os folhetos exigidos por lei e por simulacros de evacuação. Sem qualquer pânico, sem qualquer medo para as populações, mas que as populações saibam como reagir em caso de haver algum incidente. Que efetivamente não está previsto que aconteça. A barragem é o mais vigiada possível e o mais monitorada possível em Portugal, portanto é preciso manter a calma, mas pedir informação, pedir para que as populações sejam efetivamente informadas e preparadas para reagir, porque senão nenhum mecanismo de aviso valerá a pena se as populações não souberem como reagir.
0: Paulo, até porque neste momento as populações começam a ver as torres e perguntam o que é, o que não é. Deveria haver também aqui para já uma primeira informação mais rápida a nível geral sobre o que é que está a ser construído. Sim. Ou seja, nós que andamos por cá e somos interessados, vamos à procura de informação, mas eventualmente quem passa ali na A23, quem passa em outras zonas, olham para as estruturas, mas sem saber o que é.
6: Sim, toda a informação já deveria, em termos de planeamento de instalação destes sistemas e até de informação à população, todo o planeamento desse processo, devia haver um calendário vinculativo e que informasse as pessoas de quando é que vai haver cada etapa da concretização e da realização da implementação deste processo, de forma a sabermos e a estarmos informados e não haver ansiedade das populações quanto ao que se passa sem saber nem nada. E ainda bem que que isto está a iniciar, que houve também alguma notícia por parte da Antena Livre sobre o processo e que nos estamos a pedir às entidades competentes e responsáveis, à APA e à EDP, que efetivamente deem mais informação e permitam às populações saberem qual é que é o processo que vai ser delineado.
0: De acordo com os dados apresentados pelo movimento, o novo sistema inclui 6 ou 8 torres no concelho de Abrantes, 6 na Chamusca, 6 em Constância, 12 em Tomar e 4 em Vila Nova da Barquinha. A Câmara de Abrantes está a preparar a atribuição do nome do advogado Eurico Eutor Consciência a uma nova rua no concelho, concretizando uma proposta apresentada por eleitos do PSD no anterior mandato. A informação foi avançada pelo presidente da autarquia, Manuel Jorge Valamados, que revelou ainda que o município vai estudar a possibilidade de atribuir também o nome de Otávio Félix de Oliveira a uma rua na sequência da recente homenagem que foi feita pela população do Tramagal a este natural da Vila Convívio. O assunto foi abordado pelo presidente da Câmara depois da inauguração do memorial dedicado a Otávio Félix Oliveira do Tramagal, iniciativa que Valamados classificou como um justo reconhecimento do percurso e da ligação que manteve à vila.
3: A inauguração

0: com o saudoso advogado Dr. Consciência, para breve. Estamos com a família e, no fundo, a cumprir aquilo que foi, aliás, até uma proposta dos eleitos do PSD à altura, quer na Câmara Municipal, quer na Assembleia Municipal, e vamos fazer isso, e vamos fazê-lo numa rua que é nova, porque, como devem calcular, quando fazemos estas ações em outras ruas, que provocam um prejuízo imenso aos cidadãos que lá vivem, porque têm que estar a mudar todos os seus documentos, e também não é esse o propósito. Aqui a ideia não é criar problemas aos outros procurando homenagear quem quer que seja, mas a seu tempo faremos o nosso trabalho com tranquilidade. Aliás, como o Otávio Félix de Oliveira me dizia, com calma, com inteligência, faremos o que é importante ser feito.
1: Desta forma, Abrantes prepara uma nova homenagem através da toponímia a Eurico Heitor Consciência, enquanto fica em estudo uma solução semelhante para perpetuar o nome de Otávio Félix de Oliveira depois do memorial inaugurado no Tramagal no final de agosto. A Câmara de Torres Novas aprovou o projeto de execução para 20 fogos na Rua da Fábrica e adjudicou por 1 milhão 700 mil euros a melhoria dos acessos ao castelo, um investimento global superior a 4,3 milhões de euros. As duas decisões anunciadas pela Câmara de Torres Novas foram tomadas na última reunião do Executivo Municipal e abrangem intervenções na área da habitação e requalificação urbana e patrimonial. O projeto contempla 4 fogos da tipologia T1, 12 T2 e 4 T3, distribuídos por edifícios de 2 e 3 pisos, procurando responder a diferentes necessidades e dimensões dos agregados familiares. No mundo do futebol, o Manchester City impôs ontem a primeira derrota da temporada ao Futebol Clube do Porto, ao ganhar por 2-0 no terreno dos detentores do título nacional, na jornada inaugural da fase de Liga da Liga dos Campeões de Futebol. O avançado norueguês Erling Haaland marcou os golos da vitória dos ingleses aos 47 e aos 90 minutos, mais um. Hoje é a vez do Sporting iniciar a sua prestação na Liga dos Campeões, com a recepção ao tetracampeão turco Galatasaray, no encontro da primeira jornada da fase de Liga, que promove também o regresso do jogador Rafael Leão ao Estádio Verde e Branco. O encontro entre o Sporting e o Galatasaray da primeira jornada da fase de Liga da Champions está agendado para as 8 horas. O árbitro é norueguês. Também hoje, no segundo dos 3 dias da jornada inaugural da principal competição europeia de clubes, o bicampeão continental, Paris Saint-Germain, de Nuno Mendes, Vitinha e João Neves, começa a defender o troféu diante do Slovan Bratislava, enquanto o Arsenal, finalista vencido, desloca-se à Itália para medir forças com o Nápoles. Em Anfield Road, o jogo entre Liverpool e Atlético de Madrid é um dos mais aguardados da jornada, conta ainda com a recepção do Barcelona, de João Cancelo, em Camp Nou, ao Feyenoord, que conta com a presença do luso Gonçalo Borges. A nível interno, o Benfica visita o Moreirense em jogo em atraso da terceira jornada da Primeira Liga Portuguesa de Futebol, à procura de triunfo que lhe permita reduzir a distância para o líder e campeão Futebol Clube do Porto. Os encarnados entram em campo com 10 pontos no quarto lugar, mas um triunfo junta-os ao Sporting no segundo lugar com 13, a apenas 2 do Futebol Clube do Porto, que tem pleno de 15, com 5 triunfos em outros tantos jogos. O jogo entre o Moreirense e o Benfica está agendado para as 20h45, no Parque Esportivo Comendador Joaquim de Almeida Freitas, em Moreira de Cónegos, com arbitragem do leiriense Fábio Veríssimo. 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
2: Boa quarta-feira aos ouvintes da Rádio Antena Livre. Um antigo provérbio chinês diz algo assim: em vez de dares o peixe a quem tem fome, ensina-o a pescar. Mas a inteligência artificial atual, aliás, o que se chama inteligência artificial, ou IA, não dá peixe algum nem ensina a pescar. Naquilo que é agora, só nos consegue dar a ideia e descrição do que é um peixe. Variadíssimas formas de o cozinhar ou preparar para comer, mas não o bicho em si. Também nos pode mostrar muitas formas de pescar, mas não nos ensina mesmo a pescar. Porque ler ou ouvir sobre o conceito de pescar não é saber pescar. É como andar de bicicleta. Saber exatamente como se deve fazer para andar de bicicleta não é saber andar de bicicleta. Quem nos ensina verdadeiramente a pescar, a andar de bicicleta e tantas outras coisas necessárias a viver a realidade são as pessoas que sabem e usam o seu tempo para nos passar não só o conceito, mas a prática. As mãos que nos passam os subtis movimentos de pulso da pesca à cana, as que nos seguram o selim enquanto ganhamos o equilíbrio na bicicleta, não há alegada IA que nos dê tal coisa. Pode estar para chegar, mas não há

0: ainda nada assim, que substitua o verdadeiro saber, o que vem da prática, da experiência. Aquilo que há são quantidades brutais de dados a ser processados muito rapidamente, através de algoritmos programados por humanos, para reagir assim ao assado a determinados eventos. Podem aprender, entre aspas, na verdade não é bem aprender, nem raciocínio, é mais saber de cor, pois envolve muita memória, muitos dados para alimentar e muita velocidade para os processar. Como há tanto tempo os computadores aprenderam, entre aspas, a jogar xadrez e a bater os homens no jogo, mas sempre com dados pré-existentes. A única coisa espantosa nisto é a quantidade descomunal de dados que é precisa para alimentar estes algoritmos, assim como a velocidade a que os mesmos são processados. E a absurda quantidade de energia que é usada para isso, tudo em cima de sistemas com arquiteturas limitadas e condenadas a desaparecer, pois, para os avanços que se esperam na IA, vamos precisar de novos meios e formas de processamento. De uma forma que me deixa ao mesmo tempo entusiasmado e receoso, será certamente a mesma IA a mostrar o caminho para o seu próprio desenvolvimento. No imediato, preocupa-me muito mais a perda da inteligência humana do que o aumento da artificial, ou antes, a desvalorização da humana e a glorificação da artificial. E falando das preocupações, embora existam leis e comitês para a governança ética da IA, que não são universais, variam entre países ou blocos de países, a velocidade a que a tecnologia se move é tão alta que se trabalha muito à defesa, em reação. Isso, e a diversidade de pessoas e grupos que trabalham na pesquisa e desenvolvimento de IA, sem qualquer regulação, muitos deles desconhecidos e com intenções igualmente desconhecidas. Que ninguém se iluda, a IA é uma arma, as suas consequências por enquanto dependem dos dedos humanos no gatilho, ou melhor, nas teclas. Um dia será autónoma, superior e talvez autoconsciente. Nesse momento estaremos a atravessar o Rubicão mais crucial da humanidade moderna. O que vai fazer uma IA com poder suficiente e consciência equivalente à humana, a quem seja dada a tarefa de eliminar a maior ameaça para a humanidade? Será que se autodestruirá ou usará os seus recursos e capacidade para acabar com os seus criadores? Boa quarta-feira aos ouvintes da Rádio Antena Livre.
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2: Para o final, o tempo para hoje, céu pouco nublado ou limpo, com temperaturas mais baixas que nos últimos dias. As máximas previstas para a região apontam a 28 graus em Torres Novas e Vila de Rei, 29 em Santarém, Mação Sardo Alto Mar e Vila Nova da Barquinha, 30 em Abrantes Constância e Entroncamento. É tudo quanto a notícias. Boa quarta-feira. Boa tarde.
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11: E assim vai acontecendo a sua hora de almoço ao som de todas as músicas como você gosta. Tenha uma ótima tarde, seja muito bem-vindo.

0: Olá, boa tarde. Esta é a Antena Livre. Eu sou a Anabela Maia e estamos juntos até às 2 da tarde.
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0: De segunda a sexta-feira, logo a seguir às notícias do meio-dia, sou eu, Anabela Maia, que lhe traz todas as músicas como você gosta. Boa tarde, seja muito bem-vindo.

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7: O termómetro da Antena Livre marca neste momento 27 graus.
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7: Passam 4 minutos das 14. Muito boa tarde com a Antena Livre.
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0: E é assim que vai acontecendo esta tarde, sempre ao som de músicas imperdíveis. Espero sinceramente estar a contribuir para que a sua tarde seja ainda mais agradável.
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0: Antena Livre, a rádio como você gosta, muito boa tarde. Convido a continuar desse lado, bem ligado com a sua rádio. É que por aqui vão passando todas as suas músicas preferidas.

0: Olá, boa tarde. Esta é a Antena Livre. Estamos agora a 20 minutos da hora certa.
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2: Estamos apenas a 17 minutos da hora certa.
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1: Boa quarta-feira aos ouvintes da Rádio Antena Livre. Um antigo provérbio chinês diz algo assim: em vez de dares o peixe a quem tem fome, ensina-o a pescar. Mas a inteligência artificial atual, aliás, o que se chama inteligência artificial ou IA, não dá peixe algum nem ensina a pescar. Naquilo que é agora, só nos consegue dar a ideia e descrição do que é um peixe. Variadíssimas formas de o cozinhar ou preparar para comer, mas não o bicho em si. Também nos pode mostrar muitas formas de pescar, mas não nos ensina mesmo a pescar. Porque ler ou ouvir sobre o conceito de pescar não é saber pescar. É como andar de bicicleta. Saber exatamente como se deve fazer para andar de bicicleta não é saber andar de bicicleta. Quem nos ensina verdadeiramente a pescar, a andar de bicicleta e tantas outras coisas necessárias a viver a realidade são as pessoas que sabem e usam o seu tempo para nos passar não só o conceito, mas a prática. As mãos que nos passam os subtis movimentos de pulso da pesca à cana, as que nos seguram o selim enquanto ganhamos o equilíbrio na bicicleta, não há alegada IA que nos dê tal coisa. Pode estar para chegar, mas não há ainda nada assim que substitua o verdadeiro saber, o que vem da prática, da experiência. Aquilo que há são quantidades brutais de dados a ser processados muito rapidamente, através de algoritmos programados por humanos, para reagir assim ao assado a determinados eventos. Podem aprender, entre aspas, na verdade não é bem aprender, nem raciocínio, é mais saber de cor, pois envolve muita memória, muitos dados para alimentar e muita velocidade para os processar. Como há tanto tempo os computadores aprenderam, entre aspas, a jogar xadrez e a bater os homens no jogo, mas sempre com dados pré-existentes. A única coisa espantosa nisto é a quantidade descomunal de dados que é precisa para alimentar estes algoritmos, assim como a velocidade a que os mesmos são processados. E a absurda quantidade de energia que é usada para isso, tudo em cima de sistemas com arquiteturas limitadas e condenadas a desaparecer, pois, para os avanços que se esperam na IA, vamos precisar de novos meios e formas de processamento. De uma forma que me deixa ao mesmo tempo entusiasmado e receoso, será certamente a mesma IA a mostrar o caminho para o seu próprio desenvolvimento. No imediato, preocupa-me muito mais a perda da inteligência humana do que o homem da artificial, ou antes, a desvalorização da humana e a glorificação da artificial. E falando das preocupações, embora existam leis e comitês para a governança ética da IA, que não são universais, variam entre países ou blocos de países, a velocidade a que a tecnologia se move é tão alta que se trabalha muito à defesa, em reação. Isso, e a diversidade de pessoas e grupos que trabalham na pesquisa e desenvolvimento de IA sem qualquer regulação, muitos deles desconhecidos e com intenções igualmente desconhecidas. Que ninguém se iluda, a IA é uma arma, as suas consequências por enquanto dependem dos dedos humanos no gatilho, ou melhor, nas teclas. Um dia será autónoma, superior e talvez autoconsciente. Nesse momento estaremos a atravessar o Rubicão mais crucial da humanidade moderna. O que vai fazer uma IA com poder suficiente e consciência equivalente à humana, a quem seja dada a tarefa de eliminar a maior ameaça para a humanidade? Será que se autodestruirá ou usará os seus recursos e capacidade para acabar com os seus criadores? Boa quarta-feira aos ouvintes da Rádio Antena Livre.
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14: E o termómetro da Antena Livre marca neste momento 28 graus.
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14: Quarta-feira, já não falta tudo para o fim de semana. Boa tarde, eu sou o Carlos Aparício. Estou por aqui ainda até às 5 com muita música. Agora são 3h10 e você está com a Antena Livre.
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1: Edição da tarde de quarta-feira. Mais uma vez, boa tarde. Seja bem-vindo à Antena Livre. Estamos no FM do seu rádio em 96.7 FM ou antenalivre.pt. É só escolher a forma como nos quer ouvir e nós estamos aí um pouco por todo o mundo. É isso mesmo. No FM estéreo do seu rádio, na região do Médio Tejo e na internet, claro, em antenalivre.pt. Seja então mais uma vez bem-vindo à edição da tarde. Agora passam 20 minutos das 3. Eu sou o Carlos Aparício e vou estar consigo ainda até às 5 da tarde.
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10: Três horas, 23 minutos neste momento.

0: Faltam neste momento 19 minutos para as 4.
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0: Estamos apenas a 17 minutos da hora certa.

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3: O ministro de Estado e das Finanças, Joaquim Miranda Sarmento, referiu ontem à noite numa entrevista no canal SIC Notícias que se existir um superávit, este será sempre relativamente pequeno, esperando obter, em 2026, no limite, um saldo zero nas contas públicas. Sobre o alívio fiscal até ao sexto escalão do IRS, a medida no valor de 400 milhões de euros, o ministro das Finanças recusou, durante a entrevista, apresentar números concretos para cada escalão, remetendo para o projeto de lei a apresentar na próxima

0: semana. Já sobre o suplemento para os pensionistas com valores de pensões igual ou inferior a 1.611 euros, o equivalente a 3 vezes o indexante de apoios sociais, o IAS para 2026, Miranda Sarmento estimou que será pago entre 7 e 8 de dezembro. A terceira não foi de vez. Luís Montenegro superou uma moção de censura pela terceira vez desde que é primeiro-ministro, a primeira que enfrentou desde que venceu as legislativas de 2025. O dia que no Parlamento foi duro para Luís Neves, o ministro da Administração Interna, continua ainda no olho do furacão político e a oposição pressiona e quer vê-lo fora do governo. O Chega cantou demissão no plenário, mas o primeiro-ministro não quer e está focado em desempatar o governo desta crise política e ganhar iniciativa. Tanto mais que ontem Luís Montenegro procurou sobrepor os anúncios que tinha preparado à moção de censura. Para isso levou para a Assembleia da República 2 cartas na manga, 2 trunfos vertidos em 2 medidas, anunciou a descida do IRS até ao 6º escalão e também anunciou um bónus para os pensionistas no mês de dezembro. André Ventura arrancou a questionar o que nos trouxe até aqui e a dar a resposta, falou André Ventura, numa degradação sem precedentes da democracia portuguesa. O líder do partido Chega afirmou que Luís Neves se tornou o xerife da República e critica a postura de quero, posso e mando do atual ministro da Administração Interna. Por seu lado, o líder do PS, José Luís Carneiro, insistiu no argumento a que tem utilizado de não viabilizar a moção de censura. Os portugueses não querem uma crise política, querem é que o governo governe. Não houve, por isso, surpresas após mais de 3 horas de debate. O Chega, sozinho, aprovou a moção de censura. O PSD, CDS, Iniciativa Liberal, Livre e PAN chumbaram a moção que levaria à queda do governo, com o PS e a restante esquerda a absterem-se. Uma unidade móvel de saúde da ULS do Médio Tejo começou a percorrer as localidades do Conselho de Abrantes, levando consultas e cuidados de enfermagem a populações com maiores dificuldades de acesso ao serviço de saúde. O projeto arrancou em Fontes, Martenchel, Valdas Mozes e São Facundo, mas o Presidente da Câmara, Manuel Jorge Vala Matos, admite que o modelo deverá ser avaliado e posteriormente alargado a outras localidades. A informação foi avançada pelo autarca na reunião do Executivo Municipal desta terça-feira, onde explicou que a iniciativa pretende aproximar os cuidados de saúde das populações num território marcado pela dispersão geográfica e onde existem cidadãos, nomeadamente idosos, com dificuldades de mobilidade. Manuel Jorge Vala Matos sublinhou que esta é apenas uma fase inicial e que o desenho do serviço poderá ser alterado em função da procura e das necessidades identificadas.
1: Dia 7 de fevereiro iniciou no nosso Conselho um projeto que pretende aproximar os serviços de saúde à população através de unidades móveis de saúde com a ULS do Médio Tejo. Esta unidade móvel de saúde é uma estrutura itinerante que se desloca às diferentes localidades do Conselho com o objetivo de aproximar os cuidados de saúde da população e facilitar o acesso aos serviços de saúde, especialmente junto dos cidadãos com maior dificuldade de deslocação. No âmbito da atividade, propõe-se desenvolver as seguintes intervenções: prestações de cuidados de saúde e acompanhamento dos utentes, acompanhamento de pessoas com doenças crónicas, nomeadamente através de consultas de enfermagem dirigidas a utentes com diabetes e hipertensão arterial, administração de vacinas e atualização do estado vacinal, realização de tratamentos de enfermagem e administração de injetáveis, realização de rastreios e avaliação de parâmetros clínicos como tensão arterial, glicemia, peso e outros indicadores relevantes, educação para a saúde e promoção de estilos de vida saudáveis, acompanhamento de pessoas idosas ou com mobilidade condicionada, identificação das necessidades de saúde e encaminhamento para outros profissionais, serviços ou respostas adequadas, articulação com outras unidades de saúde local, rede nacional de cuidados continuados integrados e as diversas estruturas das instituições da comunidade.
0: Durante a reunião, o vereador eleito pelo Chega, Nuno Serra, questionou os critérios utilizados para selecionar as 4 localidades abrangidas nesta fase inicial. O eleito do Chega chamou a atenção, particularmente para o Soto, referindo que a localidade não dispõe de farmácia, nem tampouco de serviço de saúde, e defendeu a possibilidade de integrar o circuito da unidade móvel, deverá ser analisada. Vala Matos admite, por isso, que o desenvolvimento do projeto possa passar por mais localidades, mais horas, mais dias de funcionamento, defendendo que o objetivo deve ser aproveitar a unidade móvel para chegar às populações mais afastadas dos serviços de saúde. O Protejo, Movimento pelo Tejo, exige que seja disponibilizada às populações informação sobre o plano de emergência interno da barragem do Castelo do Bode e defende a realização de sessões públicas e simulacros de evacuações nos 6 concelhos.

0: abrangidos pela instalação do novo sistema de sirenes. Em comunicado, o movimento ambientalista reconhece positiva a instalação destes 30 postos de sirene em Abrantes, Chamusca, Constância, Tomar e Barquinha, mas considera que a colocação dos equipamentos deve ser acompanhada por informação sobre a forma como as populações devem agir em caso de emergência. Paulo Constantino, porta-voz do Movimento Protejo, explicou o que pretende o movimento em declarações exclusivas à Antena Livre.
1: É necessário que haja uma campanha junto à população que informe a razão por que estão a ser feitas estão a ser colocadas essas torres, como é que elas funcionam, como reagir nos avisos, e também folhetos, que é a própria lei que obriga, a própria lei de segurança que obriga a que haja folhetos às populações com várias informação sobre locais de encontro, sobre evacuação. Tudo isso deve ser divulgado junto às populações pelas mais diversas formas, autarquias, juntas de freguesia, municípios, escolas, chegar ao máximo à população para que as pessoas, e até com simulacros de evacuação, para que as pessoas que estão nas zonas de autossalvamento saibam reagir em minutos como é exigido para... no caso de acionamento dos avisos destas sirenes, destas torres de aviso.
0: De acordo com os dados apresentados pelo movimento, o novo sistema inclui 6 ou 8 torres no concelho de Abrantes, 6 na Chamusca, 6 em Constância, 12 em Tomar e 4 em Vila Nova da Barquinha.
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1: 29 graus é a temperatura lá fora neste momento.
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1: 4 horas 10 minutos. 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Muito boa tarde.
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0: E diga lá que escolher a Antena Livre para passar esta tarde consigo não foi a melhor opção. É claro que foi. É que por aqui passam todas as suas músicas favoritas. 4 horas, 20 minutos.
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0: 4h22, boa tarde, está com a Antena Livre, a rádio como você gosta.
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0: 19 minutos para as 5, boa tarde, excelente quarta-feira com a rádio como você gosta.
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3: Estamos agora a 16 minutos das 5 da tarde. Espero que esta quarta-feira esteja a correr muito, muito bem, na companhia da rádio como você gosta.

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2: A palavra hoje em destaque no Em Português nos Desentendemos é galgas. Na Beira Baixa, sobretudo, é muito feio andar com galgas, pois é sinal que alguém tem o fraco costume de mentir, de espalhar boatos, e como é sabido, o poder do boato é enorme. Logo, é preciso ter muito cuidado com estas galgas. O objetivo do falante é justamente acentuar este poder da falsa informação, tal como os galgos, os cães, são afirmações que cruzam terras e gentes muito rapidamente e passam facilmente por verdadeiras, deturpando a justiça e o bom nome de muitos inocentes. Aliás, o verbo galgar aponta para essa realização: passar, transpor, atravessar, cruzar, dando grandes e rápidos passos, como os galgos. E a mentira, em geral, e o boato em particular, infelizmente, têm estas características.
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7: Estamos com uma temperatura bem agradável, neste momento 29 graus.
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17: 5 horas, 5 minutos.

0: É espetacular ouvir estas músicas, não é?
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0: Muito boa tarde. 5 horas 23 minutos. Segue a música na rádio como você gosta.

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5: Estamos cada vez mais perto das 18h e finalmente está a chegar ao fim mais um dia de trabalho, não é? Espero que tenha sido ou que ainda esteja a ser um bom dia, sempre ao som da sua rádio.
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0: Salutar, seja bem-vindo em desenvolvimento já a seguir. Em Abrantes, uso de colete de proteção civil por ex-autarca em Moriscas gera críticas. Câmara diz que vai encaminhar o caso. Incêndio de Moriscas destruiu 271 hectares de floresta e estará a ser investigado pela Polícia Judiciária. Unidade Móvel de Saúde começa a percorrer localidades de Abrantes. Serviço poderá ser alargado a outras povoações. O Protejo exige divulgação do plano de emergência do Castelo de Bode. Aplaude-se a instalação dos sistemas de alarme. Câmara de Abrantes prepara a atribuição de nome de rua Eurico Heitor Consciência e o nome de Otávio Félix de Oliveira poderá seguir o mesmo caminho, porque é quarta-feira, de 15 em 15 dias, a opinião tem a assinatura e voz de Pedro Graf. O desenvolvimento deste e de outros assuntos vem já a seguir. Fique por aí. Tenha uma boa tarde.
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0: Boa tarde, seja bem-vindo. O Ministro de Estado e das Finanças, Joaquim Miranda Sarmente, referiu ontem à noite numa entrevista no canal SIC Notícias que se existir um superávit, este será sempre relativamente pequeno, esperando obter, em 2026, no limite, um saldo zero nas contas públicas. Sobre o alívio fiscal até ao sexto escalão do IRS, a medida no valor de 400 milhões de euros, o Ministro das Finanças recusou durante a entrevista apresentar números concretos para cada escalão, remetendo para o projeto de lei a apresentar na próxima semana. Já sobre o suplemento para os pensionistas com valores de pensões igual ou inferior a 1.611 euros, o equivalente a 3 vezes o indexante de apoios sociais, o IAS para 2026, Miranda Sarmente estimou que será pago entre 7 e 8 de dezembro. A terceira não foi de vez. Luís Montenegro superou uma moção de censura pela terceira vez desde que é primeiro-ministro, a primeira que enfrentou desde que venceu as legislativas de 2025. O dia que no Parlamento foi duro para Luís Neves, o ministro da Administração Interna, continua ainda no olho do furacão político e a oposição pressiona e quer vê-lo fora do governo. O Chega cantou demissão no plenário, mas o primeiro-ministro não quer e está focado em desempatar o governo desta crise política e ganhar iniciativa. Tanto mais que ontem Luís Montenegro procurou sobrepor os anúncios que tinha preparado à moção de censura. Para isso levou para a Assembleia da República duas cartas na manga, dois trunfos vertidos em duas medidas, anunciou a descida do IRS até ao sexto escalão e também anunciou um bónus para os pensionistas no mês de dezembro. André Ventura arrancou a questionar-se o que nos trouxe até aqui e a dar a resposta, falou André Ventura, numa degradação sem precedentes da democracia portuguesa. O líder do partido Chega afirmou que Luís Neves tornou o xerife da República e critica a postura de quer posso e mando do atual ministro da Administração Interna. Por seu lado, o líder do PS, José Luís Carneiro, insistiu no argumento a que tem utilizado de não viabilizar a moção de censura. Os portugueses não querem uma crise política, querem é que o governo governe. Não houve, por isso, surpresas. Após mais de 3 horas de debate, o Chega sozinho aprovou a moção de censura. O PSD, CDS, Iniciativa Liberal, Livre e PAN chumbaram a moção, que levaria à queda do governo, com o PS e a restante esquerda a absterem-se. Ainda na política, o secretário-geral do Partido Socialista, José Luís Carneiro, afirmou que o governo terá de cumprir 4 condições para os socialistas viabilizarem o orçamento do Estado para 2027, por forma a garantir a estabilidade política do país. Segundo José Luís Carneiro, o primeiro-ministro Luís Montenegro terá de garantir que não haverá alterações constitucionais sem acordo entre o PS e o PSD, que as pensões não serão alteradas, esclarecer o financiamento de investimentos e dos apoios relacionados com as tempestades de fevereiro deste ano.
2: Aquilo que dizia ao Primeiro-Ministro foram duas questões fundamentais. Por um lado, ele tem publicamente de se comprometer com o PS de que não haverá alterações à Constituição, relativamente às quais os dois partidos fundadores da democracia não estejam de acordo. Em segundo lugar, e aqui o Primeiro-Ministro já deu essa garantia, não se podem mexer nas pensões. Nós queremos ser a garantia da segurança dos pensionistas e das pensões. Aqui já disse que nesta legislatura não tratará desse assunto. E há duas outras questões. Como é que se vão financiar os investimentos previstos em escolas, hospitais, centros de saúde e equipamentos sociais depois do plano de recuperação e de resiliência, na medida em que o Governo deixou por executar muitos desses projetos? Por outro lado, como é que o Governo vai responder às tempestades, nomeadamente nos apoios que prometeu às empresas, às famílias e às autarquias? São matérias sobre as quais deve haver uma palavra clara do Primeiro-Ministro e, depois dessa palavra clara, vamos olhar para a proposta do Orçamento do Estado. São as quatro condições que colocamos para olhar para o Orçamento do Estado em termos de contribuir para a estabilidade política do país.
0: José Luís Carneiro assegurou ainda que só após haver uma palavra clara do Primeiro-Ministro sobre estas matérias é que os socialistas vão olhar para a proposta do Orçamento do Estado para 2027. Uma unidade móvel de saúde da ULS do Médio Tejo começou a percorrer as localidades do Conselho de Abrantes, levando consultas e cuidados de enfermagem a populações com maiores dificuldades de acesso ao serviço de saúde. O projeto arrancou em Fontes, Martinchel, Valdasmoz e São Facundo, mas o Presidente da Câmara, Manuel Jorge Vala Matos, admite que o modelo deverá ser avaliado e posteriormente alargado a outras localidades. A informação foi avançada pelo autarca na reunião do Executivo Municipal desta terça-feira, onde explicou que a iniciativa pretende aproximar os cuidados de saúde das populações num território marcado pela dispersão geográfica e onde existem cidadãos, nomeadamente idosos, com dificuldades de mobilidade. Manuel Jorge Vala Matos sublinhou que esta é apenas uma fase inicial e que o desenho do serviço poderá ser alterado em função da procura e das necessidades identificadas.
3: Dia 7 de fevereiro iniciou no nosso Conselho um projeto que pretende aproximar os serviços de saúde à população através de unidades móveis de saúde com a ULS do Médio Tejo. Esta unidade móvel de saúde é uma estrutura itinerante que se desloca às diferentes localidades do Conselho com o objetivo de aproximar os cuidados de saúde da população e facilitar o acesso aos serviços de saúde, especialmente junto dos cidadãos com maior dificuldade de deslocação. No âmbito da atividade, propõe-se desenvolver as seguintes intervenções: prestações de cuidados de saúde e acompanhamento dos utentes, acompanhamento de pessoas com doenças crónicas, nomeadamente através de consultas de enfermagem dirigidas a utentes com diabetes e hipertensão arterial, administração de vacinas e atualização do estado vacinal, realização de tratamentos de enfermagem e administração de injetáveis, realização de rastreios e avaliação de parâmetros clínicos como tensão arterial, glicemia, peso e outros indicadores relevantes, educação para a saúde e promoção de estilos de vida saudáveis, acompanhamento de pessoas idosas ou com mobilidade condicionada, identificação das necessidades de saúde e encaminhamento para outros profissionais, serviços ou respostas adequadas, articulação com outras unidades de saúde local, rede nacional de cuidados continuados integrados e as diversas estruturas das instituições da comunidade. Em Abrantes, a unidade móvel estará numa fase inicial, em Fontes e Martinchel às segundas-feiras e em São Facundo e Valdasmoz às sextas-feiras. Estes foram, digamos, os locais e os dias escolhidos pela ULS, em articulação, obviamente, também aqui com a senhora vereadora Raquel Olivas, obviamente, mas este não é um processo estanque, é um processo que se pretende vir a melhorar e reforçar mais localidades e, obviamente, mais dias. Estamos aqui numa fase inicial do projeto e iremos acompanhar de perto o desenvolvimento destas ações. Entendemos é que a saúde deve estar perto das pessoas e, sobretudo, daquelas que têm mais dificuldade de mobilidade, e acreditamos que este é um projeto muito relevante e muito interessante que acompanharemos com toda a atenção. Às segundas-feiras, em Fontes, no período da manhã, das 9h30 ao meio-dia, e em Martinchel, das 14h às 16h. Isto às segundas-feiras. Às sextas-feiras, vai estar em Valdasmoz, das 9h30 ao meio-dia, e depois em São Facundo, das 14h às 16h. Portanto, queremos acreditar que iremos acompanhar este processo a tempo inteiro e queremos acreditar que será um serviço muito bem-vindo à nossa comunidade.
0: Durante a reunião, o vereador eleito pelo Chega, Nuno Serra, questionou os critérios utilizados para selecionar as quatro localidades abrangidas nesta fase inicial. O eleito do Chega chamou a atenção, particularmente para o Soto, referindo que a localidade não dispõe de farmácia, nem tampouco de serviço de saúde, e defendeu a possibilidade de integrar o circuito da unidade móvel, deverá ser analisada.
4: Questionar porquê as escolhas destas freguesias, porque, por exemplo, duas das localidades que vão receber a tal unidade móvel pertencem à mesma freguesia. Está bem que são duas aldeias com pouco significativa população, mas pertencem à mesma freguesia. E, por exemplo, a título de exemplo, o Souto não tem nem farmácia, nem tem sistema de saúde, porque não também estar incluída nesta unidade. Isto é uma questão para ser depois também possivelmente analisada e revista. Pelas duas aldeias não desfazer nenhuma delas, mas duas da mesma freguesia estão incluídas e depois temos muitas outras que ficaram sem.
0: Na resposta, Manuel Jorge Valmados reconheceu que existem outras localidades onde o serviço poderá fazer sentido, apontando, além do Soto, por exemplo, como Alvega e Casa Branca. O Presidente da Câmara defendeu a utilização do serviço, que deve ser permanentemente avaliada. Se uma paragem tiver pouca procura, considera que deverá ser ponderada outra localização. Se, pelo contrário, existir uma forte adesão em todos os locais, deverá ser equacionado o reforço da resposta.
3: Relativamente à questão de saúde móvel, foi aquilo que dissemos. Há um desenho estratégico da ULS com estas unidades móveis. Há aqui um trabalho importante e considerável e muito positivo por parte da ULS, que colocar nos territórios como o de Abrantes, com esta dispersão imensa, unidades móveis, é um avanço. Agora temos que ir analisando e como é óbvio, nós, e não é só o Soto, nós temos a Alvega, hoje temos a Casa Branca, temos as Moriscas, nós temos muitos sítios. Olha, quem nos dera, ao vereador Nunes, isso é, foi aquilo que eu disse, nós temos que ir acompanhando isso. Acredito que a nossa divisão também, que tem a área da saúde, acompanhe de perto este processo e todos nós venhamos, no fundo, a definir diretrizes nos próximos tempos para outras povoações. Que é isso que nós estamos aqui todos, é para ajudar as nossas pessoas. Quanto melhor funcionar estas carrinhas móveis, melhor para todos nós e para responder às pessoas. Isto é dinheiro público, ele deve ser bem empregue. Se há um sítio que não está a ser muito utilizado, terei que se procurar outro. Ou, se estes sítios forem todos muito bem utilizados, temos de ter mais carrinhas móveis. Ou, não é mais carrinhas móveis, mais horas e mais dias de serviço à comunidade.
0: Valamates admite, por isso, que o desenvolvimento do projeto possa passar por mais localidades, mais horas, mais dias de funcionamento, defendendo que o objetivo deve ser aproveitar a unidade móvel para chegar às populações mais afastadas dos serviços de saúde. O alegado uso de um colete identificativo da Proteção Civil pelo antigo presidente da Junta de Freguesia de Moriscas durante o incêndio de 22 de agosto foi levado pelos vereadores do PSD à reunião de Câmara Municipal de Abrantes desta terça-feira. O presidente da autarquia, Manuel Valamados, classificou a questão como de gravidade acentuada. O assunto foi levantado pelos vereadores Ana Oliveira do PSD e Nuno Serra do Chega. Ambos questionaram o executivo sobre a utilização de equipamento identificativo da Proteção Civil por alguém que já não exerce funções autárquicas. A vereadora sugeriu que, em articulação com a Junta de Freguesia, possa ser prestada informação à população, esclarecendo quem está efetivamente habilitado a representar as estruturas locais da Proteção Civil.
5: O Sr. Presidente falou na questão do incêndio que ocorreu em Moriscas. Obviamente que lamentamos o sucedido e acompanhamos também de perto a evolução desta situação. E aconteceu uma situação que eu sei que, não sendo da responsabilidade do Sr. Presidente, que nada diretamente pode fazer para impedir ou não, o ex-presidente da Junta de Freguesia de Moriscas estava, durante o incêndio, a envergar o seu colete da Proteção Civil, que lhe pertencia, a quanto presidente de Junta coisa que neste momento já não acontece. Portanto, sendo o senhor Presidente o responsável também da Proteção Civil, eu queria questionar, primeiro, queríamos manifestar a nossa preocupação face a esta situação, porque numa situação de emergência, uma pessoa que enverga um colete da Proteção Civil, obviamente é reconhecida pela população como uma autoridade que, não é, a quem as pessoas lhe reconhecem indicações ou eventuais informações que possam ocorrer daí. Portanto, logo aí parece-me que é uma situação extremamente grave que isto possa estar a acontecer. Eu sei e posso dizer aqui também publicamente que a primeira coisa que fizemos foi contactar, obviamente, a senhora Presidente da Junta de Moriscas, não no sentido de até de informar e de tentar perceber se ela conhecia esta situação. Portanto, só para dar aqui nota que tivemos esse contacto e apelar também aqui ao senhor Presidente que possa fazer ou que possa ter alguma intervenção neste assunto. O senhor vai-me dizer, obviamente, que não tem, porque são os tribunais que têm que decidir, porque há situações que estão a decorrer e que o senhor já devia ter entregue alguns dos pertences da Junta e que não sei se já fez ou não fez, mas é uma gestão paralela àquilo que é a sua atuação, mas possivelmente poderia haver em articulação com a Junta de Freguesia uma comunicação à população dizendo claramente que aquele senhor não representa qualquer autoridade dentro da Proteção Civil e que por essa razão não devem ser vinculativas as indicações que ele possa prestar. Eu acho que isso, neste caso, o Sr. Presidente, também pela função que ocupa, poderia fazê-lo e fica a nossa nota de preocupação e de sugestão para que este assunto possa ser endereçado, porque eu acho que é extremamente grave.
0: O vereador do Chega, Nuno Serra, aprofundou as questões, perguntando ao Presidente da Câmara quais são as regras relativas aos coletes entregues aos Presidentes de Junta e se estes equipamentos têm obrigatoriamente de ser devolvidos no final dos mandatos. Nuno Serra questionou também se o município vai proceder a um levantamento dos equipamentos de Proteção Civil e se pode garantir que não existem coletes municipais na posse de antigos titulares de cargos.
4: Em relação também à Proteção Civil, desde já quero agradecer ao Sr. Paulo Ferreira e a toda a sua equipa todo o esforço e dedicação no desempenho das suas funções na direção e comando da Proteção Civil no nosso concelho, bem como ao Sr. Presidente. A Proteção Civil, além de toda a massa humana efetiva que elabora diariamente na estrutura, também é composta por vários elementos, tais como bombeiros, GNR, presidentes de junta e etc. Este último, os senhores presidentes de junta, recebem um equipamento de vestuário, um colete, bem identificado para usarem e utilizarem no desempenho das suas funções, quando assim o exijam, e que o devem devolver no final dos seus mandatos, não tendo o direito de o exibir ou usarem sem estarem devidamente habilitados para o fazer. No passado dia 22 de agosto, houve um grande incêndio em Moriscas, o qual mobilizou centenas de operacionais e numerosos meios de combate. Chegou ao nosso conhecimento que o antigo Presidente de Junta, condenado judicialmente por peculato, não terá devolvido o colete identificativo da Proteção Civil, que lhe foi atribuído enquanto exercia tal função, uma vez que continua a utilizá-lo. Mais grave ainda, terá usado esse mesmo equipamento nesse mesmo incêndio. Depois de deixar de exercer essas funções, não lhe compete continuar a utilizar um colete que o identifica perante a população e os demais operacionais como alguém ligado à Proteção Civil. Nesta situação de emergência, este comportamento pode criar confusão e levar a que seja indevidamente reconhecido algo como alguém com funções ou autoridade que já não possui. Durante o incêndio, a própria comunicação social identificou João Gomes, vice-presidente da Câmara de Abrantes, como responsável municipal da Proteção Civil no local. Portanto, era formalmente o responsável municipal pela Proteção Civil durante a ocorrência de Moriscas e quem tinha competências para autorizar a utilização do equipamento identificativo. Então pergunto, o equipamento atribuído a antigos titulares de cargos é obrigatoriamente devolvido quando cessam funções? 2. No caso concreto de Moriscas, foi solicitado ao anterior titular a devolução de qualquer colete ou equipamento de Proteção Civil? 3. Existem termos de responsabilidade ou documentos de entrega desse equipamento? Em que data existe documento que comprove esse pedido? O equipamento foi efetivamente devolvido? se não foi devolvido porque não o fez e porque o possui. Quantos equipamentos identificativos da Proteção Civil estão atualmente na posse de pessoas que já não exercem funções que lhes permitam utilizá-los? E 7. Vai o município proceder a um levantamento e conferência de todo o equipamento? Sr. Presidente, consegue garantir que nenhuma pessoa que já não exerça funções oficiais de Proteção Civil dispõe atualmente de equipamento identificativo municipal que lhe permita apresentar-se perante terceiros como agente de responsável e Proteção Civil? Esta questão não é uma perseguição a uma pessoa, é uma questão de credibilidade e segurança de Proteção Civil. Quando um cidadão vê alguém com um colete oficial durante um incêndio, presume que essa pessoa está devidamente autorizada e integrada no dispositivo. É precisamente por isso que os equipamentos identificativos têm de estar controlados. Senhor Presidente, não estou a pedir o julgamento de ninguém, estou a pedir que se confirme se um equipamento oficial está ou não na posse de uma pessoa autorizada a utilizá-lo. Se estava autorizado, ótimo. Basta dizê-lo e apresentar o fundamento. Se não estava autorizado, então temos de saber como aconteceu. É uma questão de controle dos meios públicos e da segurança dos cidadãos.
0: Na resposta, Manuel Jorge Valamates acompanhou a preocupação manifestada pelos vereadores. O Presidente da Câmara foi taxativo quanto à utilização deste tipo de identificação. Ninguém pode usar coletes da Proteção Civil sem estar autorizado para o fazer. Valamates revelou ainda que o Vice-Presidente da Câmara, João Gomes, falou com o antigo Presidente da Junta quando teve conhecimento da situação e lhe transmitiu que deveria retirar imediatamente o colete.
3: Esta questão que a Sra. Vereadora Ana Oliveira e o Vereador Nuno Serra colocam é uma questão de uma gravidade muito acentuada, porque põe em causa as instituições, a segurança dos cidadãos, e eu quero-vos dizer que recordo-me da polícia ter, no fundo, detido um indivíduo que, no decorrer de incêndios, usava coletes da Proteção Civil falsos e sem seu mínimo de responsabilidade e, como é que eu ia dizer, ninguém pode coletes da Proteção Civil sem estarem, obviamente, autorizados para o fazer. O vereador João Gomes, inclusivamente, falou o ex-presidente da Junta, quando soube desse facto, e, informou-o de que tinha que despir imediatamente tal que... Se o colete é do cidadão, porque foi ele que o comprou, ou se é da Junta, também não sei, vamos tentar perceber. Mas eu vou levar este assunto, no fundo, às instituições que o devem regular. Também, obviamente, que não queremos... acho que ninguém aqui colocou a questão do ponto de vista pessoal, não é? Não é isso que está em causa. O que está em causa são as instituições e a defesa das instituições e dos seus representantes com legitimidade. Porque senão, se todos começarmos a vestir coletes ou outra coisa qualquer, ao fim de 2 minutos ninguém percebe quem é quem, não é? Por isso eu farei também, de acordo com a informação da vereadora Ana Oliveira e com a informação do vereador Nuno, se me permitirem, farei chegar esta preocupação a quem direito. Como devem calcular, não compete ao Presidente, como compete-me a mim, a nós, fazer chegar estas preocupações a quem direito, porque existem instituições que regulam o funcionamento das nossas comunidades.
0: Na mesma reunião, o autarca garantiu que vai encaminhar a preocupação para quem de direito, remetendo para instituições competentes, não identificando quais, a avaliação da situação. Nesta mesma reunião de terça-feira, o Presidente da Câmara apresentou um balanço do incêndio que começou em Mouriscas no dia 22 de agosto, revelando que em área ardida foram cerca de 271 hectares afetados. No período de maior ampliamento estiveram envolvidos 638 operacionais, 219 veículos e 19 meios aéreos, dos quais 16 destinados ao combate e 3 a missões de observação, análise e verificação. Segundo o Presidente da Câmara, o incêndio apresentou um comportamento condicionado pela topografia, pelas características características do terreno e pela elevada carga de combustível existente naquela zona.
3: É importante dizer, o início rural teve início no dia 22 de agosto na área de Moriscas, tendo apresentado um comportamento predominantemente topográfico, condicionado pelas características do terreno, pelo tipo e carga combustível existente, ou seja, o sítio era aquilo que estava a dizer, um sítio muito difícil e com uma carga muito significativa de combustível. As condições meteorológicas verificadas durante a ocorrência, nomeadamente a temperatura, baixa umidade relativa e vento predominante de sudoeste, constituíram fatores favoráveis à propagação e intensidade do incêndio. Durante a ocorrência foram mobilizados, no período de maior empenhamento, 638 operacionais, 219 veículos, tendo sido igualmente empenhados 19 meios aéreos, 16 meios aéreos de combate e 3 de observação, análise, verificação, mas percebam a dimensão desta situação que tivemos entre nós. Às 0 horas e 52 do dia 23, a ocorrência estava em fase de resolução, tendo evoluído para a conclusão às 5 horas do mesmo dia. A partir das 18h12, no dia 23 do 8, foram desenvolvidas ações de vigilância, tendo em vista o acompanhamento da área afetada e a prevenção de eventuais reacendimentos. A ocorrência foi encerrada às 17h07 do dia 5 do 8, após um período de acompanhamento e vigilância. A área ardida foi estimada aproximadamente em 271 hectares, valor que deverá ser considerado como estimativa à data de elaboração do presente relatório, aguardando confirmação pelas entidades competentes. A dimensão da área afetada, as características do território e as condições meteorológicas verificadas determinaram um significativo empenhamento de meios de combate e apoio, tendo sido assegurado o acompanhamento de ocorrência pelo Serviço Municipal de Proteção Civil em articulação com todos os agentes envolvidos. Gostava de deixar aqui uma palavra, obviamente, a todos os profissionais aqui envolvidos, deixar uma palavra ao subcomando regional pelo empenho, o cuidado e o profissionalismo que colocaram na gestão desta ocorrência, aos nossos bombeiros, em particular à Associação Humanitária, um agradecimento muito especial pela ação, pela sensibilidade e pelo profissionalismo que colocaram. Deixar uma palavra também ao Gabinete de Proteção Civil e também à Junta de Freguesia de Moriscas, que fez aqui um acompanhamento, e às associações, particularmente à Casa do Povo de Moriscas, pelo trabalho, pela sensibilidade, passaram, como devem calcular, o incêndio no sítio onde ele nasce, obriga uma estrutura de logística de apoio a todos os profissionais, a todas as mulheres e os homens que estão no terreno, e foi preciso dar refeições condignas a todas as 650 pessoas, como devem calcular, de um momento para o outro, montar quase que um restaurante para conseguir servir refeições com dignidade a todos os profissionais, é uma tarefa muito difícil, complexa, e a Junta de Freguesia, a Casa do Povo de Moriscas e a Associação Humanitária, obviamente, tiveram aqui um trabalho muito importante, e o Gabinete também de Proteção Civil sempre, no fundo, a coordenar estas ações.
0: Manuel Jorge Valamados confirmou também as circunstâncias em que começou o incêndio estão a ser investigadas pela PJ, Polícia Judiciária, e pelas entidades com competência na matéria.
3: Primeira intervenção, só para perceberem, o crédito de primeira intervenção da Junta de Freguesia de Moriscas foi a primeira viatura de a chegar e não conseguiu fazer nada, e poucos minutos passavam do início do incêndio, porque ele ganhou, no fundo, o incêndio nasce e está a ser, obviamente, trabalhado pela Polícia Judiciária, mas, e pelas entidades com estas responsabilidades, o início do incêndio é num sítio extremamente complexo e com uma carga combustível de tal maneira que o ataque inicial foi impossível de reagir a tão feroz ação.
0: O Presidente da Câmara de Abrantes deixou depois um agradecimento a todos os envolvidos nesta operação. O Protejo, Movimento pelo Tejo, exige que seja disponibilizada às populações informação sobre o plano de emergência interno da barragem do Castelo do Bode e defende a realização de sessões públicas e simulacros de evacuações nos 6 concelhos abrangidos pela instalação do novo sistema de sirenes. Em comunicado, o Movimento Ambientalista reconhece positiva a instalação destes 30 postos de sirene em Abrantes, Chamusca, Constância, Tomar e Barquinha, mas considera que a colocação dos equipamentos deve ser acompanhada por informação sobre a forma como as populações devem agir em caso de emergência. Paulo Constantino, porta-voz do Movimento Protejo, explicou o que pretende o movimento em declarações exclusivas à Antena Livre.
6: O Protejo sabe é que existem estas sirenes e que são sirenes de aviso e que muito bem estão a ser construídas que já deveria ser um sistema de segurança que já deveria existir há muito tempo. E sabemos também que há uma atitude responsável na vigilância e na monitorização da barragem do Castelo de Bode, que acho que é das mais monitorizadas e com tecnologia mais evoluída mesmo em Portugal. E, portanto, consideramos que estará a ser feito tudo o que é possível para que haja segurança nesta zona, especialmente nas zonas de autossalvamento da barragem. Pensamos que a EDP estará a fazer tudo e com a tecnologia mais evoluída. Agora, ao ser feita a colocação das sirenes de aviso, é necessário que haja uma campanha junto à população que informe a razão por que estão a ser colocadas essas torres, como é que elas funcionam, como reagir nos avisos, e também folhetos, que é a própria lei que obriga, a própria lei de segurança, que obriga a que haja folhetos às populações com várias informação sobre locais de encontro, sobre evacuação. Tudo isso deve ser divulgado junto às populações, pelas mais diversas formas, autarquias, juntas de freguesia, municípios, escolas, chegar ao máximo à população para que as pessoas, e até com simulacros de evacuação, para que as pessoas que estão nas zonas de autossalvamento saibam reagir em minutos como é exigido no caso de acionamento dos avisos destas sirenes, destas torres de aviso.
0: Até porque neste momento não se sabe que avisos é que vão ser feitos ou o que é que estas sirenes vão fazer, quando, como.
6: Isso está determinado, existe até um guia da Associação Nacional da Proteção Civil, que efetivamente explica quais é que são os tons de aviso que tem que haver. Isso está tudo previsto por lei. Agora, é necessário é que essa informação chegue às populações, que seja feita por parte da EDP uma campanha grande junto das populações destes concelhos, porque não tem sentido haver as torres e gerar mais desconfiança do que confiança no sistema, não é? Para haver confiança no sistema, tem que haver uma compreensão total de como é que ele funciona e as populações têm que estar preparadas para reagir. E só são preparadas com informação, nomeadamente os folhetos exigidos por lei e por simulacros de evacuação. Sem qualquer pânico, sem qualquer medo para as populações, mas que as populações saibam como reagir em caso de haver algum incidente. Que efetivamente não está previsto que aconteça. A barragem é o mais vigiada possível e mais monitorada possível em Portugal, portanto é preciso manter a calma, mas pedir informação, pedir para que as populações sejam efetivamente informadas e preparadas para reagir, porque senão num mecanismo de aviso valerá a pena se as populações não souberem como reagir.
0: Paulo, até porque neste momento as populações começam a ver as torres e perguntam o que é, o que não é. Deveria haver também aqui para já uma primeira informação mais rápida a nível geral sobre o que é que está a ser construído. Sim. Ou seja, nós que andamos por cá e somos interessados, vamos à procura de informação, mas eventualmente quem passa ali na A23, quem passa em outras zonas, olham para as estruturas, mas sem saber o que é.
6: Sim, toda a informação já deveria, em termos de planeamento da instalação destes sistemas e até de informação à população, todo o planeamento desse processo devia haver um calendário vinculativo e que informasse as pessoas de quando é que vai haver cada etapa da da concretização e da função e da realização da implementação deste processo, de forma a sabermos e a estarmos informados e não haver ansiedade das populações quanto ao que se passa sem saber nem nada. E ainda bem que isto está a iniciar, que houve também alguma notícia por parte da Antena Livre sobre o processo e que nos estamos a pedir às entidades competentes e responsáveis, à APA e à EDP, que efetivamente deem mais informação e permitam às populações saberem qual é que é o processo que vai ser delineado.
0: De acordo com os dados apresentados pelo movimento, o novo sistema inclui 6 ou 8 torres no concelho de Abrantes, 6 na Chamusca, 6 em Constância, 12 em Tomar e 4 em Vila Nova da Barquinha. A Câmara de Abrantes está a preparar a atribuição do nome do advogado Eurico Eutor Consciência a uma nova rua no concelho, concretizando uma proposta apresentada por eleitos do PSD no anterior mandato. A informação foi avançada pelo presidente da autarquia, Manuel Jorge Valamados, que revelou ainda que o município vai estudar a possibilidade de atribuir também o nome de Otávio Félix de Oliveira a uma rua na sequência da recente homenagem que foi feita pela população do Tramagal a este natural da Vila Convívio. O assunto foi abordado pelo Presidente da Câmara depois da inauguração do memorial dedicado a Otávio Félix Oliveira do Tramagal, iniciativa que Valamados classificou como um justo reconhecimento do percurso e da ligação que manteve à vila.
3: A inauguração deste memorial foi, por isso, um justo reconhecimento do seu percurso e de uma forma de preservar o seu nome, o seu exemplo e a sua ligação para sempre que manteve ao Tramagal. Obviamente que fomos também aqui desafiados para podermos continuar a reforçar a importância de Otávio Félix de Oliveira no nosso contexto, com a criação eventualmente de uma rua com o seu nome. É algo que iremos estudar, iremos acompanhar. Nós vamos fazer isso agora com o saudoso advogado Dr. Consciência, para breve. Estamos com a família e, no fundo, a cumprir aquilo que foi, aliás, até uma proposta dos eleitos do PSD à altura, quer na Câmara Municipal, quer na Assembleia Municipal, e vamos fazer isso, e vamos fazê-lo numa rua que é nova, porque, como devem calcular, quando fazemos estas ações em outras ruas, que provocam um prejuízo imenso aos cidadãos para a vida, porque têm que estar a mudar todos os seus documentos, e também não é esse o propósito. Aqui a ideia não é criar problemas aos outros procurando homenagear quem quer que seja, mas a seu tempo faremos o nosso trabalho com tranquilidade. Aliás, como o Otávio Félix de Oliveira me dizia, com calma, com inteligência, faremos o que é importante ser feito.
0: Desta forma, Abrantes prepara uma nova homenagem através da toponímia a Eurico Heitor Consciência, enquanto fica em estudo uma solução semelhante para perpetuar o nome de Otávio Félix de Oliveira depois do memorial inaugurado no Tramagal no final de agosto. A Câmara de Torres Novas aprovou o projeto de execução para 20 fogos na Rua da Fábrica e adjudicou por 1 milhão 700 mil euros a melhoria dos acessos ao castelo, um investimento global superior a 4,3 milhões de euros. As duas decisões anunciadas pela Câmara de Torres Novas foram tomadas na última reunião do Executivo Municipal e abrangem intervenções na área da habitação e requalificação urbana e patrimonial. O projeto contempla 4 fogos da tipologia T1, 12 T2 e 4 T3, distribuídos por edifícios de 2 e 3 pisos, procurando responder a diferentes necessidades e dimensões dos agregados familiares. No mundo do futebol, o Manchester City impôs ontem a primeira derrota da temporada ao Futebol Clube do Porto, ao ganhar por 2-0 no terreno dos detentores do título nacional, na jornada inaugural da fase de Liga da Liga dos Campeões de Futebol. O avançado norueguês Erling Haaland marcou os golos da vitória dos ingleses aos 47 e aos 90 minutos, mais um. Hoje é a vez do Sporting iniciar a sua prestação na Liga dos Campeões, com a recepção ao tetracampeão turco Galatasaray, no encontro da primeira jornada da fase de Liga, que promove também o regresso do jogador Rafael Leão ao Estádio Verde e Branco. O encontro entre o Sporting e o Galatasaray da primeira jornada da fase de Liga da Champions está agendado para as 8 horas. O árbitro é norueguês. Também hoje, no segundo dos três dias da jornada inaugural da principal competição europeia de clubes, o bicampeão continental, Paris Saint-Germain, de Nuno Mendes, Vitinha e João Neves, começa a defender o troféu diante do Slovan Bratislava, enquanto o Arsenal, finalista vencido, desloca-se à Itália para medir forças com o Nápoles. Em Anfield Road, o jogo entre Liverpool e Atlético de Madrid é um dos mais aguardados da jornada, conta ainda com a recepção do Barcelona, de João Cancelo, em Camp Nou, ao Feyenoord, que conta com a presença do luso Gonçalo Borges. A nível interno, o Benfica visita o Moreirense em jogo em atraso da terceira jornada da Primeira Liga Portuguesa de Futebol, à procura de triunfo que lhe permita reduzir a distância para o líder e campeão Futebol Clube do Porto. Os encarnados entram em campo com 10 pontos no quarto lugar, mas um triunfo junta-os ao Sporting no segundo lugar com 13, a apenas 2 do Futebol Clube do Porto, que tem pleno de 15, com 5 triunfos em outros tantos jogos. O jogo entre o Moreirense e o Benfica está agendado para as 20h45, no Parque Esportivo Comendador Joaquim de Almeida Freitas, em Moreira de Cónegos, com arbitragem do leiriense Fábio Veríssimo. A opinião do dia, de 15 em 15 dias, às quartas-feiras, tem a assinatura e voz de Pedro Graf.
7: Boa quarta-feira aos ouvintes da Rádio Antena Livre. Um antigo provérbio chinês diz algo assim: em vez de dares o peixe a quem tem fome, ensina-o a pescar. Mas a inteligência artificial atual, aliás, o que se chama inteligência artificial, ou IA, não dá peixe algum nem ensina a pescar. Naquilo que é agora, só nos consegue dar a ideia de descrição do que é um peixe. Variadíssimas formas de o cozinhar ou preparar para comer, mas não o bicho em si. Também nos pode mostrar muitas formas de pescar, mas não nos ensina mesmo a pescar. Porque ler ou ouvir sobre o conceito de pescar não é saber pescar. É como andar de bicicleta. Saber exatamente como se deve fazer para andar de bicicleta não é saber andar de bicicleta. Quem nos ensina verdadeiramente a pescar, a andar de bicicleta e tantas outras coisas necessárias a viver a realidade são as pessoas que sabem e usam o seu tempo para nos passar não só o conceito, mas a prática. As mãos que nos passam os subtis movimentos de pulso da pesca à cana, as que nos seguram o selim enquanto ganhamos o equilíbrio na bicicleta, não há alegada IA que nos dê tal coisa. Pode estar para chegar, mas não há ainda nada assim que substitua o verdadeiro saber, o que vem da prática, da experiência. Aquilo que há são quantidades brutais de dados a ser processados muito rapidamente, através de algoritmos programados por humanos, para reagir assim ao assado a determinados eventos. Podem aprender, entre aspas, na verdade não é bem aprender, nem raciocínio, é mais saber de cor, pois envolve muita memória, muitos dados para alimentar e muita velocidade para os processar. Como há tanto tempo os computadores aprenderam, entre aspas, a jogar xadrez e a bater os homens no jogo, mas sempre com dados pré-existentes. A única coisa espantosa nisto é a quantidade descomunal de dados que é precisa para alimentar estes algoritmos, assim como a velocidade a que os mesmos são processados. E a absurda quantidade de energia que é usada para isso, tudo em cima de sistemas com arquiteturas limitadas e condenadas a desaparecer, pois, para os avanços que se esperam na IA,

0: A velocidade a que a tecnologia se move é tão alta que se trabalha muito à defesa, em reação. Isso, e a diversidade de pessoas e grupos que trabalham na pesquisa e desenvolvimento de IA sem qualquer regulação, muitos deles desconhecidos e com intenções igualmente desconhecidas. Que ninguém se iluda, a IA é uma arma, as suas consequências por enquanto dependem dos dedos humanos no gatilho, ou melhor, nas teclas. Um dia será autónoma, superior e talvez autoconsciente. Nesse momento estaremos a atravessar o Rubicão mais crucial da humanidade moderna. O que vai fazer uma IA com poder suficiente e consciência equivalente à humana, a quem seja dada a tarefa de eliminar a maior ameaça para a humanidade? Será que se autodestruirá ou usará os seus recursos e capacidade para acabar com os seus criadores? Boa quarta-feira aos ouvintes da Rádio Antena Livre.
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2: Previsão do tempo para esta quinta-feira, céu pouco nublado limpo, vento fraco a moderado, pequena subida da temperatura máxima, mas com descida da mínima. As máximas previstas para amanhã deverão andar na ordem dos 24 graus no Porto, 28 em Vila de Rei, 29 em Coimbra, 30 em Faro, Lisboa, Mação e Setúbal, 31 em Abrantes, Constância, Tomar, Torres Novas e Vila Nova da Barquinha, 32 em Santarém, no Entroncamento. É tudo quanto a notícias. Tenha a continuação de uma boa tarde de quarta-feira.
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3: Olá, boa tarde, eu sou a Alexandra Pimentel e estou consigo na Antena Livre ainda até às 7 da tarde. É bom saber que está por aí.
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7: 25 graus.
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11: 7 horas e 2 minutos.

0: Olá, boa tarde. É bom saber que está com a Antena Livre a ouvir todas estas músicas fantásticas, ainda até às 8 da noite. Sou eu, Alexandra Pimentel, quem as escolhe. Espero que goste.
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0: Estamos quase a chegar às 7:30 da tarde. Passam agora 27 minutos da hora certa. Bom trabalho, se for o seu caso, e obrigada por escolher a Antena Livre para lhe fazer companhia. Assim que está de regresso a casa, boa viagem.

0: É bom passar mais uma tarde sempre ao som das músicas que afinal nos fazem sentir tão bem. Muito boa tarde.
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2: Espero que a sua tarde de trabalho ou a sua viagem esteja a ser bem agradável. Na Antena Livre toca mais uma grande música, agora que faltam 16 minutos para as 8 da noite.
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0: Não se esqueça que espero por algumas palavras suas. Visite a página da Antena Livre no Facebook. Fico à espera. Agora são apenas 4 os minutos que nos separam da hora certa. Eu sou Alexandra Pimentel e deixo-lhe um beijinho neste final de tarde. Depois das 8 da noite é o Luís Delgado quem lhe faz companhia. Fique bem, fique com a Antena Livre.
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0: Olá, muito boa noite. Eu sou o Luís Delgado e trago-lhe as últimas novidades do mundo da música a rodar aqui mesmo na rádio, como você gosta, em Power Play.
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0: E a música não para de rodar na rádio como você gosta. 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
3: O ministro de Estado e das Finanças, Joaquim Miranda Sarmento, referiu ontem à noite numa entrevista no canal SIC Notícias que se existir um superávit, este será sempre relativamente pequeno, esperando obter, em 2026, no limite, um saldo zero nas contas públicas. Sobre o alívio fiscal até ao sexto escalão do IRS, a medida no valor de 400 milhões de euros, o ministro das Finanças recusou, durante a entrevista, apresentar números concretos para cada escalão, remetendo para o projeto de lei a apresentar na próxima semana. Já sobre o suplemento para os pensionistas com valores de pensões igual ou inferior a 1.611 euros, o equivalente a 3 vezes o indexante de apoios sociais, o IAS para 2026, Miranda Sarmento estimou que será pago entre 7 e 8 de dezembro. A terceira não foi de vez. Luís Montenegro superou uma moção de censura pela terceira vez desde que é primeiro-ministro, a primeira que enfrentou desde que venceu as legislativas de 2025. O dia que no Parlamento foi duro para Luís Neves, o ministro da Administração Interna, continua ainda no olho do furacão político e a oposição pressiona e quer vê-lo fora do governo. O Chega cantou demissão no plenário, mas o primeiro-ministro não quer e está focado em desempatar o governo desta crise política e ganhar iniciativa. Tanto mais que ontem Luís Montenegro procurou sobrepor os anúncios que tinha preparado à moção de censura. Para isso levou para a Assembleia da República 2 cartas na manga, 2 trunfos vertidos em 2 medidas. Anunciou a descida do IRS até ao 6º escalão e também anunciou um bónus para os pensionistas no mês de dezembro. André Ventura arrancou a questionar o que nos trouxe até aqui e a dar a resposta, falou André Ventura, numa degradação sem precedentes da democracia portuguesa. O líder do partido Chega afirmou que Luís Neves se tornou o xerife da República e critica a postura de quero, posso e mando do atual ministro da Administração Interna. Por seu lado, o líder do PS, José Luís Carneiro, insistiu no argumento a que tem utilizado de não viabilizar a moção de censura. Os portugueses não querem uma crise política, querem é que o governo governe. Não houve, por isso, surpresas após mais de 3 horas de debate. O Chega, sozinho, aprovou a moção de censura. O PSD, CDS, Iniciativa Liberal, Livre e PAN chumbaram a moção, que levaria à queda do governo, com o PS e a restante esquerda a absterem-se. Uma unidade móvel de saúde da ULS do Médio Tejo começou a percorrer as localidades do Conselho de Abrantes, levando consultas e cuidados de enfermagem a populações com maiores dificuldades de acesso ao serviço de saúde. O projeto arrancou em Fontes, Martinchel, Valdas Mozes e São Facundo, mas o Presidente da Câmara, Manuel Jorge Vala Matos, admite que o modelo deverá ser avaliado e posteriormente alargado a outras localidades. A informação foi avançada pelo autarca na reunião do Executivo Municipal desta terça-feira, onde explicou que a iniciativa pretende aproximar os cuidados de saúde das populações num território marcado pela dispersão geográfica e onde existem cidadãos, nomeadamente idosos, com dificuldades de mobilidade. Manuel Jorge Vala Matos sublinhou que esta é apenas uma fase inicial e que o desenho do serviço poderá ser alterado em função da procura e das necessidades identificadas.
4: Dia 7 de fevereiro iniciou no nosso concelho um projeto que pretende aproximar os serviços de saúde à população através de unidades móveis de saúde com a ULS do Médio Tejo. Esta unidade móvel de saúde é uma estrutura itinerante que se desloca às diferentes localidades do concelho com o objetivo de aproximar os cuidados de saúde da população e facilitar o acesso aos serviços de saúde, especialmente junto dos cidadãos com maior dificuldade de deslocação. No âmbito da atividade, propõe-se desenvolver as seguintes intervenções: prestações de cuidados de saúde e acompanhamento dos utentes, acompanhamento de pessoas com doenças crónicas, nomeadamente através de consultas de enfermagem dirigidas a utentes com diabetes e hipertensão arterial, administração de vacinas e atualização do estado vacinal, realização de tratamentos de enfermagem e administração de injetáveis, realização de rastreios e avaliação de parâmetros clínicos, como tensão arterial, glicémia, peso e outros indicadores relevantes, educação para a saúde e promoção de estilos de vida saudáveis, acompanhamento de pessoas idosas ou com mobilidade condicionada, identificação das necessidades de saúde e encaminhamento para outros profissionais, serviços ou respostas adequadas, articulação com outras unidades de saúde local, rede nacional de cuidados continuados integrados e as diversas estruturas das instituições da comunidade.
3: Durante a reunião, o vereador eleito pelo Chega, Nuno Serra, questionou os critérios utilizados para selecionar as quatro localidades abrangidas nesta fase inicial. O eleito do Chega chamou a atenção, particularmente para o Soto, referindo que a localidade não dispõe de farmácia, nem tampouco de serviço de saúde, e defendeu a possibilidade de integrar o circuito da unidade móvel, deverá ser analisada. Vale a Matos admite, por isso, que o desenvolvimento do projeto possa passar por mais localidades, mais horas, mais dias de funcionamento, defendendo que o objetivo deve ser aproveitar a unidade móvel para chegar às populações mais afastadas dos serviços de saúde. O Protejo, Movimento pelo Tejo, exige que seja disponibilizada às populações informação sobre o plano de emergência interno da barragem do Castelo do Bode e defende a realização de sessões públicas e simulacros de evacuações nos 6 concelhos abrangidos pela instalação do novo sistema de sirenes. Em comunicado, o Movimento Ambientalista reconhece positiva a instalação destes 30 postos de sirene em Abrantes, Chamusca, Constância, Tomar e Barquinha, mas considera que a colocação dos equipamentos deve ser acompanhada por informação sobre a forma como as populações devem agir em caso de emergência. Paulo Constantino, porta-voz do Movimento Protejo, explicou o que pretende o movimento em declarações exclusivas à Antena Livre.
0: É necessário que haja uma campanha junto à população que informe a razão por que estão a ser feitas estão a ser colocadas essas torres, como é que elas funcionam, como reagir nos avisos, e também folhetos, que é a própria lei que obriga, a própria lei de segurança, que obriga a que haja folhetos às populações com várias informação sobre locais de encontro, sobre evacuação. Tudo isso deve ser divulgado junto às populações, pelas mais diversas formas, autarquias, juntas de freguesia, municípios, escolas, chegar ao máximo à população para que as pessoas, e até com simulacros de evacuação, para que as pessoas que estão nas zonas de autossalvamento saibam reagir em minutos como é exigido para... no caso de acionamento dos avisos destas sirenes, destas torres de aviso.
3: De acordo com os dados apresentados pelo movimento, o novo sistema inclui 6 ou 8 torres no concelho de Abrantes, 6 na Chamusca, 6 em Constância, 12 em Tomar e 4 em Vila Nova da Barquinha. Para o final do tempo, para esta quinta-feira, céu com poucas nuvens, pequena descida da temperatura mínima, subida da temperatura máxima. As máximas para a região vão apontar esta quinta-feira, de acordo com o Instituto Português do Mar e da Atmosfera, para 28 graus em Vila de Rei, 30 em Mação e Cerdoal, 31 em Abrantes, Constância, Tomar, Torres Novas e Vila Nova da Barquinha, 32 para Santarém e para o Entroncamento. É tudo quanto a notícias. Desejo-lhe a continuação de uma ótima noite e já sabe, fique por aí que fica bem.
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9: Olá, muito boa noite, eu sou o Luís Delgado e tenho para si as últimas novidades do mundo da música para uma noite espetacular em Power Play.

0: E se gosta de conhecer as últimas novidades do mundo da música, não saia daí. As grandes canções vão continuar a rodar aqui mesmo, na rádio como você gosta.
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0: E estas duas horas de Powerplay todos os dias dão-lhe a conhecer as últimas novidades do mundo da música. Espero que goste e espero que fique por aí. Vai ver que vai ficar muito bem.
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2: A palavra hoje em destaque neste espaço em português nos desentendemos é azamboirado. Uma das expressões mais divertidas entre os alentejanos é azamboirado dos cornos. Se utiliza quando o objetivo é descrever alguém em estado aparvalhado ou amalucado. Na verdade, a palavra terá origem no verbo azamboar, que é sinónimo de entontecer, ficar indisposto ou fatigado. Se azamboirado, ou também enzamboirado, será uma corruptela de azamboado, esta última parece também uma deformação de azambrado, que é um adjetivo com o sentido de desajeitado ou torto das pernas. O povo normalmente diz malajambrado, pessoa de má aparência, proveniente de jambe, perna, em francês, que vai dar, por linhas travessas, ao significado inicial de torto das pernas e, por contágio, a alguém com aspecto atolaimado, amalucado. Daí que azamboeirado também possa querer dizer indivíduo desajeitado, corpulento e mal feito.
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8: Sempre a ouvir grandes músicas, não é? Não é por acaso que está ligado com a sua rádio. Boa noite, seja muito bem-vindo.

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1: E realmente há canções fantásticas, não há? E acredite, estão todas aqui na sua rádio.
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1: E é assim, com estas músicas fantásticas, que vamos ficando juntos, aqui mesmo na rádio, como você gosta. Eu sou a Liliana Wá e tenho muito gosto em estar aqui consigo.

0: Espero que faça um balanço positivo do seu dia e que tenha uma noite fantástica a ouvir as grandes canções da sua rádio.
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1: Boa quarta-feira aos ouvintes da Rádio Antena Livre. Um antigo provérbio chinês diz algo assim: em vez de dares o peixe a quem tem fome, ensina-o a pescar. Mas a inteligência artificial atual, aliás, o que se chama inteligência artificial ou IA, não dá peixe algum nem ensina a pescar. Naquilo que é agora, só nos consegue dar a ideia e descrição do que é um peixe. Variadíssimas formas de o cozinhar ou preparar para comer, mas não o bicho em si. Também nos pode mostrar muitas formas de pescar, mas não nos ensina mesmo a pescar. Porque ler ou ouvir sobre o conceito de pescar não é saber pescar. É como andar de bicicleta. Saber exatamente como se deve fazer para andar de bicicleta não é saber andar de bicicleta. Quem nos ensina verdadeiramente a pescar, a andar de bicicleta e tantas outras coisas necessárias a viver a realidade são as pessoas que sabem e usam o seu tempo para nos passar não só o conceito, mas a prática. As mãos que nos passam os subtis movimentos de pulso da pesca à cana, as que nos seguram o selim enquanto ganhamos o equilíbrio na bicicleta, não há alegada IA que nos dê tal coisa. Pode estar para chegar, mas não há ainda nada assim que substitua o verdadeiro saber, o que vem da prática, da experiência. Aquilo que há são quantidades brutais de dados a ser processados muito rapidamente, através de algoritmos programados por humanos, para reagir assim ao assado a determinados eventos. Podem aprender, entre aspas, na verdade não é bem aprender, nem raciocínio, é mais saber de cor, pois envolve muita memória, muitos dados para alimentar e muita velocidade para os processar. Como há tanto tempo os computadores aprenderam, entre aspas, a jogar xadrez e a bater os homens no jogo, mas sempre com dados pré-existentes. A única coisa espantosa nisto é a quantidade descomunal de dados que é precisa para alimentar estes algoritmos, assim como a velocidade a que os mesmos são processados. E a absurda quantidade de energia que é usada para isso, tudo em cima de sistemas com arquiteturas limitadas e condenadas a desaparecer, pois, para os avanços que se esperam na IA, vamos precisar de novos meios e formas de processamento. De uma forma que me deixa ao mesmo tempo entusiasmado e receoso, será certamente a mesma IA a mostrar o caminho para o seu próprio desenvolvimento. No imediato, preocupa-me muito mais a perda da inteligência humana do que o homem da artificial, ou antes, a desvalorização da humana e a glorificação da artificial. E falando das preocupações, embora existam leis e comitês para a governança ética da IA, que não são universais, variam entre países ou blocos de países, a velocidade a que a tecnologia se move é tão alta que se trabalha muito à defesa, em reação. Isso, e a diversidade de pessoas e grupos que trabalham na pesquisa e desenvolvimento de IA, sem qualquer regulação, muitos deles desconhecidos e com intenções igualmente desconhecidas. Que ninguém se iluda, a IA é uma arma, as suas consequências por enquanto dependem dos dedos humanos no gatilho, ou melhor, nas teclas. Um dia será autónoma, superior e talvez autoconsciente. Nesse momento estaremos a atravessar o Rubicão mais crucial da humanidade moderna. O que vai fazer uma IA com poder suficiente e consciência equivalente à humana, a quem seja dada a tarefa de eliminar a maior ameaça para a humanidade? Será que se autodestruirá ou usará os seus recursos e capacidade para acabar com os seus criadores? Boa quarta-feira aos ouvintes da Rádio Antena Livre.
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0: Antena Livre, a rádio como você gosta. Boa noite, seja muito bem-vindo.
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0: E assim vai acontecendo esta noite na sua rádio. Se só agora se ligou, muito boa noite. Seja bem-vindo.
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0: 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Muito boa noite, é um prazer tê-lo aí desse lado.
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0: E a sua banda sonora no final de mais um dia é escolhida por mim. Obrigado por estar desse lado, ligado com a sua rádio.

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1: Informação com o jornalista Jerónimo Belo Jorge.
2: O ministro de Estado e das Finanças, Joaquim Miranda Sarmento, referiu ontem à noite numa entrevista no canal SIC Notícias que se existir um superávit, este será sempre relativamente pequeno, esperando obter, em 2026, no limite, um saldo zero nas contas públicas. Sobre o alívio fiscal até ao sexto escalão do IRS, a medida no valor de 400 milhões de euros, o ministro das Finanças recusou durante a entrevista apresentar números concretos para cada escalão, remetendo para o projeto de lei a apresentar na próxima semana. Já sobre o suplemento para os pensionistas com valores de pensões igual ou inferior a 1.611 euros, o equivalente a 3 vezes o indexante de apoios sociais, o IAS para 2026, Miranda Sarmento estimou que será pago entre 7 e 8 de dezembro. A terceira não foi de vez. Luís Montenegro superou uma moção de censura pela terceira vez desde que é primeiro-ministro, a primeira que enfrentou desde que venceu as legislativas de 2025. O dia que no Parlamento foi duro para Luís Neves, o ministro da Administração Interna, continua ainda no olho do furacão político e a oposição pressiona e quer vê-lo fora do governo. O Chega cantou demissão no plenário, mas o primeiro-ministro não quer e está focado em desempatar o governo desta crise política e ganhar iniciativa. Tanto mais que ontem Luís Montenegro procurou sobrepor os anúncios que tinha preparado à moção de censura. Para isso levou para a Assembleia da República 2 cartas na manga, 2 trunfos vertidos em 2 medidas, anunciou a descida do IRS até ao 6º escalão e também anunciou um bónus para os pensionistas no mês de dezembro. André Ventura arrancou a questionar-se o que nos trouxe até aqui e a dar a resposta, falou André Ventura, numa degradação sem precedentes da democracia portuguesa. O líder do partido Chega afirmou que Luís Neves se tornou o xerife da República e critica a postura de quero, posso e mando do atual ministro da Administração Interna. Por seu lado, o líder do PS, José Luís Carneiro, insistiu no argumento a que tem utilizado de não viabilizar a moção de censura. Os portugueses não querem uma crise política, querem é que o governo governe. Não houve, por isso, surpresas após mais de 3 horas de debate. O Chega, sozinho, aprovou a moção de censura. O PSD, CDS, Iniciativa Liberal, Livre e PAN chumbaram a moção que levaria à queda do governo, com o PS e a restante esquerda a absterem-se. Uma unidade móvel de saúde da ULS do Médio Tejo começou a percorrer as localidades do Conselho de Abrantes, levando consultas e cuidados de enfermagem a populações com maiores dificuldades de acesso ao serviço de saúde. O projeto arrancou em Fontes, Martinchel, Valdasmoz e São Facundo, mas o Presidente da Câmara, Manuel Jorge Vala Matos, admite que o modelo deverá ser avaliado e posteriormente alargado a outras localidades. A informação foi avançada pelo autarca na reunião do Executivo Municipal desta terça-feira, onde explicou que a iniciativa pretende aproximar os cuidados de saúde das populações num território marcado pela dispersão geográfica e onde existem cidadãos, nomeadamente idosos, com dificuldades de mobilidade. Manuel Jorge Vala Matos sublinhou que esta é apenas uma fase inicial e que o desenho do serviço poderá ser alterado em função da procura e das necessidades identificadas.
3: Dia 7 de fevereiro iniciou no nosso Conselho um projeto que pretende aproximar os serviços de saúde à população através de unidades móveis de saúde com a ULS do Médio Tejo. Esta unidade móvel de saúde é uma estrutura itinerante que se desloca às diferentes localidades do Conselho com o objetivo de aproximar os cuidados de saúde da população e facilitar o acesso aos serviços de saúde, especialmente junto dos cidadãos com maior dificuldade de deslocação. No âmbito da atividade, propõe-se desenvolver as seguintes intervenções: prestações de cuidados de saúde e acompanhamento dos utentes, acompanhamento de pessoas com doenças crónicas, nomeadamente através de consultas de enfermagem dirigidas a utentes com diabetes e hipertensão arterial, administração de vacinas e atualização do estado vacinal, realização de tratamentos de enfermagem e administração de injetáveis, realização de rastreios e avaliação de parâmetros clínicos como tensão arterial, glicemia, peso e outros indicadores relevantes, educação para a saúde e promoção de estilos de vida saudáveis, acompanhamento de pessoas pessoas idosas ou com mobilidade condicionada, identificação das necessidades de saúde e encaminhamento para outros profissionais, serviços ou respostas adequadas, articulação com outras unidades de saúde local, rede nacional de cuidados continuados integrados e as diversas estruturas das instituições da comunidade.
2: Durante a reunião, o vereador eleito pelo Chega, Nuno Serra, questionou os critérios utilizados para selecionar as quatro localidades abrangidas nesta fase inicial. O eleito do Chega chamou a atenção, particularmente para o Soto, referindo que a localidade não dispõe de farmácia, nem tampouco de serviço de saúde, e defendeu a possibilidade de integrar o circuito da unidade móvel, deverá ser analisada. Vale Amados admite, por isso, que o desenvolvimento do projeto possa passar por mais localidades, mais horas, mais dias de funcionamento, defendendo que o objetivo deve ser aproveitar a unidade móvel para chegar às populações mais afastadas dos serviços de saúde. O Protejo, Movimento pelo Tejo, exige que seja disponibilizada às populações informação sobre o plano de emergência interno da barragem do Castelo do Bode e defende a realização de sessões públicas e simulacros de evacuações nos 6 concelhos abrangidos pela instalação do novo sistema de sirenes. Em comunicado, o Movimento Ambientalista reconhece positiva a instalação destes 30 postos de sirene em Abrantes, Chamusca, Constância, Tomar e Barquinha, mas considera que a colocação dos equipamentos deve ser acompanhada por informação sobre a forma como as populações devem agir em caso de emergência. Paulo Constantino, porta-voz do Movimento Protejo, explicou o que pretende o movimento em declarações exclusivas à Antena Livre.
4: É necessário que haja uma campanha junto à população que informe a razão por que estão a ser colocadas essas torres, como é que elas funcionam, como reagir nos avisos, e também folhetos, que é a própria lei que obriga, a própria lei de segurança, que obriga a que haja folhetos às populações com várias informação sobre locais de encontro, sobre evacuação. Tudo isso deve ser divulgado junto às populações, pelas mais diversas formas, autarquias, juntas de freguesia, municípios, escolas, chegar ao máximo à população para que as pessoas, e até com simulacros de evacuação, para que as pessoas que estão nas zonas de autossalvamento saibam reagir em minutos como é exigido para... no caso de acionamento dos avisos destas sirenes, destas torres de aviso.
2: De acordo com os dados apresentados pelo movimento, o novo sistema inclui 6 ou 8 torres no concelho de Abrantes, 6 na Chamusca, 6 em Constância, 12 em Tomar e 4 em Vila Nova da Barquinha. Para o final do tempo, para esta quinta-feira, céu com poucas nuvens, pequena descida da temperatura mínima, subida da temperatura máxima. As máximas para a região vão apontar esta quinta-feira, de acordo com o Instituto Português do Mar e da Atmosfera, para 28 graus em Vila de Rei, 30 em Mação e Cerdoal, 31 em Abrantes, Constância, Tomar, Torres Novas e Vila Nova da Barquinha, 32 para Santarém e para o entroncamento. É tudo quanto a notícias. Desejo-lhe a continuação de uma ótima noite e já sabe, fique por aí que fica bem.
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15: Hoje entrevistamos a doutora Ana Caixeiro, diretora do Serviço de Reabilitação do Hospital Júlio de Matos. Continue connosco.

0: os nomes de ar, a Sra. Ana Caixeiro, que é médica de psiquiatra neste hospital há cerca de 40 anos, que vive a felicidade e o privilégio de ter como médica durante 5 anos. E hoje é o aniversário da Sra. Ana, mais uma razão para nós celebrarmos. Eu vou começar com uma pergunta para você, Sra. Ana. Quem é a Doutora Ana Caixeiro? Pode apresentar-se em poucas palavras.
1: Ora bem, eu sou Ana Caixeiro, faço hoje 70 anos de idade, sou psiquiatra, tirei a especialidade, acabei em 1990. Neste hospital, Júlio de Matos, estou desde 1987. Anteriormente tinha trabalhado noutro hospital. Atualmente, e desde 29 de abril de 2012, estou colocada na reabilitação, onde fiquei com o cargo da direção. É um serviço muito interessante, no sentido de ser um serviço também em que conseguimos ter muita criatividade, porque recebemos jovens e menos jovens, recebemos utentes de várias zonas da cidade, hospitais periféricos aqui ao nosso, não só do nosso hospital. Para a reabilitação vêm realmente utentes que, de certo modo, poderemos dizer que já estão mais estabilizados do seu problema, porque vem do serviço de agudos, e nós tentamos traçar um projeto de vida com eles e acabamos por perceber que em todos eles há arte, há criatividade, há o conseguirem fazer coisas interessantes e diferentes. E é isso que eu estou a ver hoje aqui, porque realmente eu estou aqui no meu serviço, o meu serviço que deixa de ser meu, mas continua a ser meu do coração. Estou hoje na despedida, portanto, porque fico desligada do serviço hoje, em termos técnicos, vá, mas tenho estado a assistir a depoimentos, a danças, olha, a tudo, tudo transpira realmente emoção, criatividade, afeto, e que eu acho que como médica e como pessoa, e por sentir esta equipa também coesa, em sincronismo e num trabalho que eu adoro, acho que se calhar também passei, até sem ter a noção que a passagem era tão nítida, não sei. Eu estou realmente muito emocionada e maravilhada com aquilo que estou aqui a receber dos utentes, aqui apoiados pelo Dr. Nuno Faleiro, que realmente também é pessoa. Bem, é um trabalho conjunto, que é um trabalho também que a reabilitação tem muito interessante e que acho que não há em mais lado nenhum, pelo menos em Portugal, que é a nossa Rádio Aurora. Mais ou menos.
2: Olá, doutora Ana Caixeiro. Eu gostaria de lhe fazer uma pergunta, desde já, antes de mais nada, um feliz dia de aniversário para si.
1: Obrigada.
2: Que balanço consegue fazer dos seus cerca de 40 anos de carreira na psiquiatria dentro do Hospital Júlio de Matos e noutros também onde trabalhou?
1: Para mim, é a minha visão, o balanço é francamente positivo e, se calhar, na sequência daquilo que eu disse, aquilo que se vê hoje, aquilo que eu tenho visto hoje e que já vi noutras alturas, realmente reflete a continuidade do tratamento que aqui as pessoas acabam por ter, a relação, o que se consegue fazer, o que cada um consegue crescer, porque é para isso que realmente o serviço serve. E na minha perspectiva, e destes anos que estou no geral, no global, porque realmente, como disse há um bocado, passei por outros serviços, noutras condições, mas sobretudo aqui na reabilitação, porque temos a possibilidade de seguir, de estarmos em família, é o que eu acabo por referir, porque estamos mais tempo, os internamentos são mais longos, vivemos mais ombro a ombro com a pessoa, estamos próximo. Realmente percebe-se coisas que não se percebe quando se está numa relação muito na transversal, mais rápida. E daí, da experiência que eu tenho para trás, que também foi muito interessante, porque trabalhei em equipas comunitárias, também tive essa oportunidade de fazer, portanto, trabalho na comunidade, que também é bem interessante, mas aqui acho que consigo valorizar e ver coisas que não via nesse corte um pouco mais transversal. Acho que aqui que me dá uma visão mais longitudinal e que eu tenho gostado, e acho que para mim, na minha visão, tem sido muito positivo. E sou franca. E então depois de dois, acho que ainda vou com mais pena. Saudades, não é pena, fico com saudades. Realmente chega-se a uma altura da vida e somos desligados. Acaba por ser uma coisa administrativa. Recebi um papel a dizer que estava desligada do serviço. E claro, também tem que se dar lugar a outros. Uns mais velhos saem para entrar uns mais novos. Mas fico com saudades. Portanto, o balanço é francamente positivo.
2: Muito obrigado.
3: Diz-se quando é que despertou na senhora doutora a sua vocação para a psiquiatria?
1: Ora, uma excelente pergunta. Então é assim, pode não parecer isto assim uma coisa muito séria, mas eu não estava sequer para ir para a medicina. Eu era assim mulher das matemáticas, era assim a minha melhor disciplina, o meu pai era da área da economia, eu a filha mais velha tinha um futuro lançado nas áreas da economia, se calhar até já tinha um emprego pensado. Bem, e eu gostava muito de matemática. Então, quando, na minha altura, ainda fazíamos o chamado sétimo ano por alíneas, eu estava na alínea que realmente tinha matemática e geografia para ir para a dita economias, que eram as nucleares. Acontece que dava-me muito com duas amigas, posso dizer os nomes, a Fátima e a Sara, portanto andávamos assim muito as três juntas, e de repente, nem sei como, ali naquele último ano, a Sara e a Fátima disse: ah, nós vamos para a medicina. Também quero acrescentar que nessa altura não havia números cláusulos, portanto também não havia aqueles dramas das inscrições, a gente conseguia inscrever-se onde queria. Isto foi logo a seguir, portanto, aliás, eu fiz o sétimo ano no ano do 25 de Abril e realmente não havia esse problema. Então eu cheguei a casa e disse aos meus pais: eu vou para a medicina. O meu pai e a minha mãe ficaram para morrer, até porque eu desmaiava quando via sangue. Cada vez, acho que tenho montes de lesões na cabeça, porque partia a cabeça, tinha que suturar, bem, coisas assim. Medicina, minha filha, mas tu desmaias quando vês sangue e tal. Bem, mas a Sara e a Fátima vão e eu quero ir. Bem, e fui. Fui e não me safei mal. Fiz o curso normalmente. Também não via grande sangue. Fui até assistir uma autópsia, mas pronto, ok, a autópsia estava morta, também não tinha grande sangue. Bem, aí passa, acabei, fiz o internato geral, se calhar comecei a gostar do ambiente hospital, dos colegas, a relação, e então meteu-se na cabeça especialidade. Que especialidade? O que é que me veio à ideia? Neurologia. Pronto, então até fiz um estágio super, para além do que era necessário, nos Capuchos, no serviço da neurologia, porque realmente achei que, pronto, neurologia era aquilo que se adequava àquilo que eu fui começando a perceber de mim como pessoa e ligada às medicinas. Nesse estágio, isto parece cómico, mas é verdade, só me acontecem coisas assim. Estou com um interno do complementar, que era o Orlando Ferreira, e que me disse um dia: Ana, tens que ir tirar sangue, calha-te a ti. Bem, eu olhei para aquilo, nem pensar. Comecei a pensar depois, não, os neurologistas muitas das vezes, comecei a perceber que eles tinham uma rotação para ir tirar sangue, porque faz muitas análises todos os dias. Então, olha, não sei o que é que me deu, deu-me um baque, eu nem nunca tinha pensado em ir para a psiquiatria, eu associei de imediato, até porque na neurologia temos muitos utentes que acabam depois por ter diagnósticos psiquiátricos e há ali um misto, um conjunto, e já se falava muito nas reuniões de equipa, este doente se calhar tem é mesmo de ir para a psiquiatria, e eu comecei a perceber que me enquadrava mais nesse tipo de patologia, quando eles falavam de determinadas situações que tinha mais a ver comigo. Como os Capuchos era logo ali ao lado do Miguel Bombardo, eu fui lá fazer uma visita e realmente acho que Quando eu entrei, perguntaram se eu era doente e de que enfermaria é que eu estava. Eu disse que não, que ia tentar falar não sei com quem. Lá me deram uma indicação. Pronto, e entretanto, no dia da escolha, pronto, tive a possibilidade de escolher, de entrar. Aí já era depois de um exame, mas consegui. E então entrei numa vaga do Miguel Bombarda. Por acaso escolhi um departamento que havia no departamento da ajuda, porque tive referência, aí já me informei do que lá se passava e das pessoas que lá trabalhavam e que talvez eu me fosse enquadrar bem nesse grupo de trabalho. Olha, e nunca me arrependi. Acho que encontrei, assim, de uma maneira um bocado, sei lá, meia cómica até, porque realmente nunca tinha passado na minha cabeça ser psiquiatra, mas não estou nada arrependida e ainda bem que fui.
4: Bom dia, muito parabéns.
1: Olá,
4: à doutora
1: Paula.
4: Ana Caixeiro. Foi um prazer aqui participar na Rádio Aurora. Eu vou fazer uma pergunta. Quais serão as suas propostas para o futuro de psiquiátrica?
1: Ah, isso é que é assim um bocadinho mais... É uma pergunta mais difícil, mas que... Enfim, já se fala e pensa nessa situação... Há vários anos sempre se pensou, no fundo, quem trabalha nesta área sempre pensa no futuro, não é? Nesta área e noutras. Realmente, tendencialmente, a ideia, e penso que é o que a coordenação dos cuidados de saúde mental também tem, e que eu já tenho essa experiência também de há muitos anos a esta parte, é realmente haver mais investimento em tudo que tem a ver com as intervenções comunitárias. Porque se realmente as pessoas forem vistas atempadamente e até a intervenção com os cuidados de saúde primários, se calhar as situações não chegam a ser situações tão graves, tão deficientes, a terem necessidade de acabarem por vir para um hospital. Pronto, isso é assim em termos de modelo o que se podia, tipo a prevenção primária, não é? Investir no prevenir que as coisas fossem mais complicadas. A nível de situação mais grave, e porque há casos sociais também, e a nossa sociedade tem muitas falências, como sabemos, falências económicas, sociolaborais também, não há trabalhos, há muitas falências, realmente somos, no fundo, um país pobre, e nós falamos nisso. Muitas das pessoas também que se calhar têm dificuldades na progressão, quanto a mim, também é por essa falha social, de certa maneira. E daí o nosso serviço ser um serviço, a reabilitação é um serviço psicossocial. Portanto, junta um pouco a carência, vamos lá, o problema em si, a doença em si, se assim podemos falar, mas depois também a falta de apoio social, e realmente ficam aqui até muitas vezes connosco alguns jovens porque temos dificuldades em enquadrar lá fora. Portanto, o ideal, além de criar esses centros que pudessem dar apoio e que pudessem criar mais no sentido de haver uma prevenção primária, era criarem-se mais apoios, mais estruturas, para que as pessoas depois pudessem manter lá fora, mas com qualidade e apoio, com trabalho, terem dinheiro, no fundo terem dinheiro para poder e ter apoios. Eu penso que o programa da saúde mental pensa nisso, mas realmente, ultimamente, nós aqui nos serviços não temos visto, eu pessoalmente não tenho visto, e acho que as pessoas que trabalham comigo, não temos visto assim grande andamento nesse sentido. Até no que toca aqui ao serviço, pelo contrário, temos visto uma certa degradação, quer até das estruturas físicas, menos técnicos. Eu, por exemplo, encheio, eu sou substituída por uma colega que já cá está. Portanto, continua a haver diminuição do horário de trabalho no geral. Porque a pessoa que fica no meu lugar realmente já cá estava, mas não há ninguém que preencha espaço. Portanto, vai diminuindo em termos de número, percebe, Paula? Portanto, as intenções podem ser boas, mas assim no real e na prática não estamos a ver, e acho que está tudo ainda, ou muito em princípio, ou muito em princípio, ou está muito estagnado. Esperemos que venham dias melhores.
5: Doutora Ana Caixeiro, uma pergunta. Como se equilibra lidando com tanta loucura?
1: Olha, eu acho que a mais louca sou eu, porque realmente não vejo loucura. Onde é que eu vejo loucura por aqui?
5: Não, tem que se ter um antídoto qualquer no corpo para conseguir resistir durante tantos anos a tanta gente que é sua paciente, sua ou seus pacientes. Sim.
1: É assim, costuma-se dizer que de louco, como é que é? De louco temos todos um pouco. Todo é. Eu acho que tem a ver com o nós conseguirmos estar com as pessoas, compreendê-las, percebê-las. Portanto, está tudo dito. Não vejo que seja loucura, vejo que é compreender o outro, perceber o outro.
5: Há sempre um lado fraco, a pessoa evolui com a vida, não é? Não se mantém estável.
1: Ainda.
5: Vai melhorando, como o vinho, como dizem.
1: Quanto mais velho, melhor, não é? Fica... é. Não, é fácil.
5: Estava só a fazer mais uma pergunta à doutora. Considera a profissão de psiquiatra marginalizada pela classe médica?
1: Ah, isso aí, com alguns colegas, eu acho que há muito estigma. Acho que, aliás, até já tenho dito. E ainda fiz uma aula de internato há pouco tempo e tem lá um slide que diz o estigma até está mesmo nos profissionais de saúde. E às vezes até vejo estigma dentro deste hospital. Isso é verdade, infelizmente.
6: Não sei se os médicos também têm direito, mas o que é que gosta de fazer nos seus tempos livres?
1: Ah, olha, eu gosto imenso de dançar. Aliás, eu se não fosse psiquiatra era bailarina. Quer dizer, era uma bailarina falhada porque não tenho lá muito jeito. Mas é um sonho. Ou coreógrafa. Eu adoro ver espetáculos musicais. Tudo que tenha a ver com música, dança. Por isso eu fico fascinada com estas apresentações aqui de musicais. Porque eu desde pequenina que, e já incuti isso nos meus netos, são pequeninos, porque eu acho que não há pequeninos a conhecerem Gene Kelly, Fred Astaire e Ginger Roger, e os meus netos já sabem disso tudo. Já os levei a ver o Michael Jackson, agora andam lá os dois a treinar. Pá, eu sou maluca por essas coisas, dança. Aliás, eu fui ver o filme. Que filme é que eu fui ver? O Elvis, quando saí da consulta, o Paulo, numa consulta, entusiasmadíssimo, disse-me: a doutora já viu o filme do Elvis? Eu não, mas está bem feito, está giro. Ah, eu adorei. Eu saí nesse dia, fui para o Corte Inglês ver o Elvis. Portanto, eu adoro música, dança, musical, festas. Não é por acaso, se calhar, que me estou aqui a combinar uma festa. Portanto, é o que eu gosto de fazer dos tempos livres.
0: Doutora, vou-lhe fazer mais uma pergunta. Quero lhe agradecer imenso todo o privilégio que tive em ser seu paciente e desejar um ótimo aniversário e uma ótima festa. E continuo assim sempre e que nos venha visitar muitas vezes. E vou-lhe perguntar mais uma coisa, doutora. Como é que um psiquiatra se adapta ao doente durante a consulta?
1: Nós temos que ser um bocadinho, se calhar, como um bocadinho um camaleão, porque temos que ter a capacidade de, quando a pessoa entra, nos adaptarmos ao estilo. E é aí é que está a capacidade da compreensão e do entendimento e da empatia. Portanto, realmente há pessoas que falam de uma maneira, outras falam de outra, umas mexem-se mais, outras mexem-se menos, mas o que é importante é conseguirmos captar, compreender a mensagem que a outra pessoa nos está a transmitir. É mais ou menos isto, pelo menos foi isto que eu sempre fiz.
6: Quais seriam as suas propostas para o futuro da psiquiatria?
1: Eu propostas, por mais que eu as faça, não são realizáveis, porque não tenho poder. Mas se eu mandasse, se eu tivesse assim aquela varinha mágica, vais, tem, e que para já este serviço mudava muita coisa, mas mudava, não era mudar o nosso funcionamento, que eu acho que o nosso funcionamento é da excelência. Mudava as paredes, fazia obras, melhorava o equipamento, tentava conseguir contratar mais técnicos para podermos ter mais possibilidade de fazer atividades, conseguir sair para fora. Agora, em termos daquilo que já fazemos, do que é a nossa vontade de estar com os utentes e de trabalhar com eles, de traçar projetos com eles, eu se calhar nem mudava, porque acho que já estamos no bom caminho e considero a equipa e aquilo que temos feito de excelência, e aliás eu costumo dizer. Agora, eu melhorava muita coisa em termos de melhoramento, porque realmente as instalações estão em baixo, há poucos técnicos. Olha, há pouco tudo, porque há uma deficiência económica ou não investem, não há investimento direcionado para o serviço. Mas em termos de funcionamento, eu acho que era continuarmos aquilo que já fazemos, porque acho que fazemos coisas muito interessantes.
7: Doutora Ana Caixeiro, o que é para si a psiquiatria no conceito e na prática?
1: A psiquiatria para mim agora tem sido a minha vida profissional, claro, mas que eu consigo também juntar à familiar, porque apesar de ter contado aquela história que até desmaiava para ver sangue e nem para a medicina ia, encontrei-me, acho que me encontrei na psiquiatria e acho que ainda mais me encontrei quando a doutora Isabel Paixão me convidou para a reabilitação. Olha, agora também tenho aqui que... Acho que encontrei o meu perfil. Não é que eu estivesse mal e fiz coisas muito interessantes e acho que fiz bem e que deixei também o meu nome nos sítios por onde passei, na comunitária, nos agudos. Acho que sim, fiz sempre um trabalho. Mas acho que aqui realmente que fui convidada pelas pessoas que estavam na altura no atual Conselho de Administração, por isso estou a dizer aqui, a recitar este nome, que me encontrei. Porque, se calhar, pelo tipo de trabalho que se faz, realmente tem mesmo mais a ver com a minha pessoa.
3: A senhora doutora Ana Caixa, eu li há muitos anos num livro, salvo erro, que havia a seguinte afirmação: não há doenças, mas sim doentes. Concorda?
1: Concordo. E porquê? Porque as doenças se manifestam em cada pessoa de uma maneira que pode ser diferente de pessoa para pessoa.
7: Quais os sonhos que ainda sonhas concretizar?
1: Ai, sonhos. Como já não vou ser estrela em Hollywood, nem fazer parte de nenhum espetáculo da Broadway, ok. Vou-me dedicar novamente à clínica, agora privada, porque tinha abandonado, para continuar a ter uma relação com utentes, continuar a fazer aquilo que gosto, porque realmente ficar em casa assim, só olhar para as paredes, não tem a ver comigo. E também a minha vida familiar está organizada. Vejo-me a ver uns doentinhos num sítio calmo e tranquilo, fazer algumas visitas aqui ao hospital, portanto, hei de vir. E quem sabe, houve em tempos um trabalho voluntariado, que no fundo até foi promovido e eu era a presidente desse grupo de trabalho, não sei, até já me passou pela cabeça, não sei é se deixam os conselhos de administração poder promover alguma coisa de voluntariado depois que tenho mais tempo livre dentro desta área. Isso ainda não tinha dito a ninguém. O que é que eu desejaria?
4: Olha,
1: a maior das felicidades... Que fiquem bem, que se organizem, que se sintam bem com eles próprios. No fundo é o que eu já desejo no dia-a-dia a todos vós. Que se realizem como pessoas, que sigam o vosso trajeto, o vosso percurso.
2: Gostaria de lhe fazer pelo menos mais duas perguntas. O que pensa hoje em dia do atual Plano Nacional para a Saúde Mental?
1: Eu já falei no Plano Nacional para a Saúde Mental, que está centrado... sobretudo no trabalho que passará a ser mais comunitário e que eu acho bem. Porque há um bocado falámos sobre isso e eu disse que realmente se houvesse mais estruturas na comunidade, onde se houvesse mais trabalho com os cuidados de saúde primária, realmente se calhar havia menos doentes a chegar ao hospital e as coisas se calhar primariamente eram seguidas e não havia este avulto de situações aqui. Contudo, como socialmente estamos muito deficitários a nível de formação, de possibilidades de emprego, a coisa torna-se difícil. Não tenho assim também nenhuma ideia diferente ou nenhuma sugestão. Ou não posso agora aqui dizer eu fazia assim, porque isto também uma coisa é o que se diz e outra coisa é o que se faz. E às vezes as ideias até podem estar e depois não se conseguirem concretizar, ou leva muito tempo a concretizar. Mas acho que a política do investimento, realmente, como está pensado de ser mais centrado na comunidade, acho que está bem pensado, portanto que está bem delineado. Vamos ver como é que as coisas vão correr. Ou estão a correr, porque já está a haver algum trabalho nesse sentido.
2: Sobre o nosso projeto da Rádio Aurora, Outra Voz, durante estes anos em que nós temos estado ativos, desde 2009, ou seja, 17 anos, a doutora Ana Caixeiro também, lá está, também acompanhou este percurso, o nosso crescimento enquanto rádio. Como é que tem encarado este projeto ao longo dos nossos 17 anos de existência?
1: Eu acho que assim, é um projeto que nem tem palavras para explicar, porque realmente é um projeto que é único, que tem chamado aqui, como estou hoje eu a ser entrevistada, pessoas de renome, pessoas qualificadas, artistas vários. Acho que é uma coisa que não há. Daí realmente ser a outra voz. E realmente o nome diz tudo. E acho que se deve manter, porque realmente é uma coisa que não há noutro espaço. Aliás, o doutor Nuno Faleiro tem sido convidado até para fora, porque realmente para passar esta mensagem, porque somos únicos. E eu tenho, enfim, essa também alegria ter parado um serviço, daí eu achar que me encontrei neste serviço, onde até também havia a Rádio Aurora e que se investiu, e podia-se ter investido mais, enfim, estas dificuldades também às vezes no arranque das coisas, mas acho que realmente, olha, estão todos de parabéns vocês que realmente fazem parte deste grupo de trabalho também.
8: Doutora, está a gostar da festa e dos joelhos aqui todos também?
1: Eu estou a adorar, Vera.
8: Vou ter-se as suas, doutora Ana Caixeiro. Vou ter-se as suas, doutora Ana Caixeiro.
1: Saudades, mas eu vou passando por aí e a gente vê-se sempre no parque. Tens saudades daquela vez que me viste na urgência?
8: Tenho.
1: E o que é que me fizeste?
8: Bati uma garrafa em cima da senhora.
1: E o que é que eu te disse? Quando tu me deitaste a garrafa de água em cima, o que é que eu te disse? Diz lá, que isso diz tudo.
8: Vai ser marrada.
1: Não disse isso. Disse assim, deixa estar, é agosto, estava tanto calor e eu fico mais fresca.
8: Pois foi.
1: Ela não se lembra que até me fez um jeito.
8: Diz assim.
1: Foi, e eu fiquei toda molhada. E ela foi coisa, vejo a senhora enfermeira assim, deixa estar, estou a morrer de calor, olha, até me apetecia agora outra garrafa, estou aqui a transpirar.
2: Chegamos, enfim, da nossa parte ao fim desta entrevista. Da nossa parte, desejamos que a doutora Ana Caixeiro tenha um feliz dia de aniversário, passado com os amigos, com a família. Desejo da minha parte e também da nossa parte muitas felicidades na sua vida pós-despedida, não é? Porque lá está, 70 anos não são 70 dias, nem 40 anos são 40 dias. Trata-se de uma vida inteira dedicada ao cuidado, ao trabalho com os outros, e penso que não será esquecida pelas pessoas que estão nesta audiência, assim como as pessoas que conviveram consigo durante estes 40 anos de profissão na psiquiatria.
1: Obrigada.
2: Porque esta despedida da doutora Ana Caixeiro não se trata de um adeus definitivo. Trata-se de um até já.
9: Chegamos ao fim de mais um programa da Rádio Aurora Outra Voz. Até para a semana.
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11: Muito boa noite e, se vai na estrada, faça uma boa viagem. Obrigado por levar consigo a Antena Livre. E já agora, não se esqueça de conduzir dentro dos limites de velocidade e de manter as distâncias de segurança. Se assim for, fará certamente uma boa viagem. Eu sou o Miguel Gonçalves, desejo-lhe uma grande, grande noite.

0: E é com músicas como esta que passamos juntos mais uma grande madrugada. Esta é a sua rádio, eu sou o Miguel Gonçalves e desejo-lhe a continuação de uma excelente madrugada.
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